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4: Está começando o Love Night, o programa que transforma lembranças em música. Eu sou Roger Pires e fico ao seu lado nas próximas 4 horas com grandes clássicos românticos. Shania Twain, You've Got Away.

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Jefferson Starship, Count on Me.

Você está no Love Night, mais romantismo em sua noite. Joe Esposito, Lady, Lady, Lady.

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1: Júlio Iglesias e Stevie Wonder, My Love.

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0: Johnny Nash, Rock Me Baby.

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1: Voltamos com Love Night, enchendo a sua noite de lembranças e momentos inesquecíveis. José Feliciano, I Wanna Be Where You Are.

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1: Clímax. I miss you.

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1: Mark Knopfler and Dunblane, Knocking on Heaven's Door.

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0: Você está recordando grandes canções no Love Night. Daqui a pouquinho, o programa estará de volta, trazendo mais sucessos para embalar sua noite. 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
0: Estamos de volta para continuar essa noite especial. É o Love Night no ar.
2: Eric Clapton, Wonderful Tonight.

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Bad English, when I see you smile.

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Maria Danes, House of the Rising Sun.

0: Aqui sua noite é só emoção no Love Night. Não saia daí. Em instantes o Love Night continua, com mais músicas para levar você em uma viagem no tempo. 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
0: Voltamos com Love Night, enchendo a sua noite de lembranças e momentos inesquecíveis. Lionel Richie, All Night Long.

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Celine Dion, The Power of Love.

Aqui só os melhores flashbacks de todos os tempos. A gente faz agora um pequeno intervalo, mas daqui a pouco o Love Night retorna com mais romantismo.

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3: De volta com Love Night, espalhando amor em forma de canção. Uma boa noite para você. Yves St. John's, I Feel It Coming.

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Heart, what about love?

para sonhar e viajar no tempo. Michael Jackson, Ain't No Sunshine. 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

Este é o Love Night na sua noite. Daqui a pouco tem mais Love Night para você. Mais canções românticas, mais emoções e momentos especiais. Já voltamos.

0: De volta com Love Night, conectando você às mais belas histórias de amor.
1: Rod Stewart, Tonight's the Night.

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0: George Michael and Paul McCartney, Heal the Pain.

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1: Foreigner, been waiting for a girl like you.

0: Este é o Love Night na sua noite. É hora de uma pequena pausa, mas em instantes a gente retorna com mais canções inesquecíveis.
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0: O Love Night está de volta. Prepare o coração, porque vem mais emoção por aí. Boa noite.
1: Lobo, how can I tell her about you?

Aqui você ouve os maiores flashbacks de todos os tempos. O Love Night faz uma breve pausa agora, mas em instantes estaremos de volta com mais músicas que marcaram histórias e embalam corações.

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2: Estamos de volta para aquecer a sua noite. É o Love Night, só com sucessos que emocionam.
3: Elvis Presley, Can Help Falling in Love.

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1: Gilbert O'Sullivan, Alone Again.

Foi uma honra fazer parte da sua noite. 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Amanhã, no mesmo horário,

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2: Nisson Garcia, Limar Estúdio.

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Para a continuação de um ótimo domingo, temos 11:54. Dentro de instantes estaremos então a trazer para si o Diário da Copa para hoje, 21 de junho de 2026.

exatamente, de June Freedom, George e Los Junior, com este tema então, Golo. Vamos também ouvir o M. Cabral PCC de Xambeira.

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0: Espanha. Abrimos então as informações do mundo do futebol na véspera do segundo jogo dos Tubarões Azuis, portanto, contra o Uruguai, que se realiza hoje às 21 horas, a seleção que já foi campeã do mundo e da América do Sul. O Presidente da República manifesta a sua confiança numa nova boa prestação dos pupilos da Bobista. José Mário Neves recorda a visita ao balneário após o embate inaugural frente à Espanha, onde a calma e serenidade dos jogadores e, sobretudo, do treinador lhe transmitiram a certeza de que os atletas estão fisicamente e mentalmente preparados para continuar a ter uma excelente prestação na Copa do Mundo. Numa conversa descontraída em torno da inédita participação de Cabo Verde neste campeonato, o chefe de Estado reforça o seu apoio e a sua confiança na seleção, convocando novamente a nação para se vestir de azul e unir-se em torno da bandeira nacional.
1: Bom, classificação é um momento mais elevado de Cabo Verde nos últimos anos. Na independência, no, era um país que Cheo Alguenta considerava inviável, e hoje, 50 anos depois, nos tem entre melhor do mundo. E então, que ali está dando alento e força para nos pensar no possível, na toda a área, não sei, entre melhor de mundo. Se desenvolvimento é um hábito mental, é uma questão cultural, então está alimentando no sentido de não pensa, mas Cabo Verde não é só uma nação possível, mas não pode, na toda área de nossa vida, e está na top no mundo inteiro. É uma coisa simplesmente extraordinária do ponto de vista desportivo, mas sobretudo do ponto de vista social, cultural e político.
0: Para José Mário Neves, esta classificação é um autêntico redemoinho que mexe com as nossas cabeças, com as nossas mentes, e prova que há momentos que definem uma nação.
1: É um redemoinho que mexe com nossa mente. Para apesar de tudo a diversidade de história, a diversidades de natureza, não está prova, mas não pode superar, mas não pode reinventar nosso próprio cabeça e nosso próprio país, e não pode construir um país moderno, um país próspero, um país que está entre o melhor do mundo. Então, essa classificação, se no gel, na tudo se dimensão, ele é um fermento que também mexe conosco completamente na futura.
0: Este é o momento de comunhão do povo cabo-verdiano.
1: Azuis está mostrando um coisa que é fundamental para um país maior a Cabo Verde, para um pequeno estado insular maior a Cabo Verde. Se nos estiver unido, se nos estiver focado, se nós tudo não age mal de um time, não está bem longe. A mim, um ódio a Tubarões Azuis está une ilhas e está une diáspora. E está une jovens e está une pessoas mais grandes. E está une mulheres e homens. E está...

0: permite um comunhão de Cabo Verde. Então, é aquele que não mexe. É, num país com democracia, tem pluralismo, tem diferentes sensibilidades, mas aquele que deve levar a fragmentação. Tem um momento que não deve discutir, tem um momento que não deve debater, tem um momento que não pode divergir, mas tem um momento que não tem que ser unido, não tem que estar junto para não enfrentar todos os desafios que Cabo Verde tem. E Tubarões Azuis se une nação em torno de nossa bandeira, se une nação em torno de grandes desígnios nacionais, se mostra, mas não pode construir grandes pontes entre e diáspora e ilhas, e está mostrando também, mas não pode mobilizar todo o talento de diáspora e de Lina Ilha para não formar na todo o domínio times fortes com a sua sabedoria, com o seu talento para não enfrentar todo o desafio que não tem na transformação e na modernização de Cabo Verde.
1: José Maria Neves afirma que Cabo Verde, como uma nação global, é a nossa força.
0: Essencialmente para mostrar, mas nós é uma nação global. Nós temos ilhas e não tem diáspora, primeiro. Segundo, é para mostrar uma hora que não escolhe que é melhor, não aposta na mérito, não aposta na um bom time, mas não está conseguindo superar todos os nossos limites. E também para mostrar que calverdianos, mas se no futebol não está entre os melhores, é possível também, noutros domínios, não almeja excelência. Por exemplo, na saúde, na transportes, na educação, na qualidade de vida, na todos os domínios não mostra, mas não pode estar à frente.
1: É o momento de transformar impossibilidades em possibilidades, como afirma o Presidente da República.
0: Isso também, mas nós não devemos ter ousadia, mas não devemos ter sabedoria, serenidade para não enfrentar aqueles momentos mais complicados. Pessoas ficam até a pensar, bom, eu jogo com Espanha, era tão complicado. Joga com aquela equipa que é um dos melhores do mundo, mas nossa presença lá para dar força à seleção, para mostrar que nos está unido, e o Presidente da República tem um pouco esse papel de une, de trazer tudo alguém, é precisamente para mostrar mas sempre é possível. E com nossa presença também nos mostra calverdeanos, mas que tem desafio grande para Cabo Verde. Todo desafio é um desafio e não pode enfrentá-lo com a mesma serenidade e com a mesma grandeza. E transforma impossibilidades em probabilidades, em possibilidades. A mim, no jogo, a mim nunca assisti um jogo com o coração na mão, mal daquele dia. Não estava jogo, geralmente está tranquilo, sereno, e aquele dia estava tão emocionado, tão excitado, e nunca sabia se até com algum receio. Mas, quando hoje Tubarão Jesus está julga, bate fica mais sereno, mas mesmo assim, com o coração na mão. Com a sua emoção e seu excitado.
1: A liderança de Bobista e bem como a entrega
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1: Os jogadores inspiram toda uma nação.
0: A luz de jogo ainda continua com a sua emoção, sobretudo por causa de resultados. Mas canto um bem baldeário que Bobista bem recebendo. Canto Bobista bem recebendo. Em hoje, calma, serenidade, tranquilidade e inspirando também a sua confiança, a sua sabedoria. Então, quando entra na balneário com o Bobista, que hoje é jogador tranquilo, sereno, hoje o Tubarão Jesus está extremamente bem preparado, física e mentalmente, para a Copa do Mundo. Então, ele está mostrando também

0: na tudo outro área, na universidades, na saúde, na educação, na transporte, na saneamento, mas também, se não tiver sabedoria, inteligência, serenidade, mas não pode conseguir bem longe na Cabo Verde. É que tem desafio grande para nós. Não pode enfrentar qualquer um e não pode superar qualquer limite. É tudo equipa, é o conjunto. Vozinha destaca na baliza. Pamode é fazer defesas inimagináveis. Hoje se está falando na seleção que pode resultar dessa Copa e Vozinha está no primeiro lugar na baliza. Então é um destaque enorme para Cabo Verde e para a própria Vozinha. Mas tudo equipa teve uma disciplina tática extraordinária, se cumpre dentro de campo com a sua força física, com o seu discernimento e com uma inteligência e serenidade que é de realça. E tudo aquele conjunto ali está sob liderança de um grande treinador. E ali no Taúja, se serenidade, se inteligência, se capacidade de liderar homens. E que é fácil, frente a um país moda, Espanha, põe uma equipa de que ela na campo, com rigor tático muito forte, e jogadores entram, cumprem, e para mim é um líder que te transmitisse confiança, te transmitisse serenidade, e onde é que ela é na balneário canto um chico. Só presença de bobista já é algo que te transcende e te mostra que não tem alguém capaz de e leva um time a enfrentar desafios de estar num Copa entre melhores de mundo.
1: Questionado sobre a mensagem de deixar o balneário dos Tubarões Azuis, o Presidente da República respondeu o seguinte:
0: ele diz, nós continua nessa linha e Tacham está física e mentalmente preparado para esse continua a ter uma excelente prestação na Copa do Mundo. E com essa energia, com essa força, suando camisola, modesto tem feito, e está dando um grande exemplo ao mundo, e está dando um grande exemplo a Cabo Verde, esta sirva de fonte de inspiração para o futuro. Minha mensagem é para nós continuar com essa energia, com essa força, com essa serenidade, com foco, jogando como um coletivo, como um time, para nos mostrar-me possível superar tudo obstáculos e supera tudo nos próprios limites.
1: O Presidente da República, José Mário Neves, deixa igualmente uma mensagem à nação cabo-verdiana para este segundo embate de frente ao Uruguai.
0: É para tudo, mas se não fica unido, já não prova, a hora que não está unido, a hora que não funciona mal de um time, a hora que não bajoube que é melhor, né? Não te consegue fazer com que o nosso país realce, destaca, não te transforma improbabilidades em possibilidades. E uma hora também que não mostra, mas nós é uma nação global, que tem ilhas e tem diáspora. E que não mobiliza tudo competências e tudo capacidades de que está espalhado para o mundo e espalhado para a ilha, não está conseguindo também dar exemplo ao mundo. E essa classificação é algo de transcendental para Cabo Verde. E

0: e também redefinindo caminhos de futuro. Então, se não continua nessa linha, o que Tubarão Jesus já faz hoje é também servindo de referência para próximos 50 anos de nossa vida. Então, tudo calverdiano, no biste de azul, no chuma, todos nós amigos, todos nós vizinhos, junto, unido, em torno de nossa bandeira, nos mostra que Cabo Verde é grande e é possível, nos realiza tudo nosso sonho, inspirados na se nos inspira na força, na energia, na capacidade das grandes seleções que nos tem na Copa do Mundo.
1: Cabo Verde em estado de graça depois do nulo com a Espanha na estreia absoluta em Mundiais de Futebol. Enfrenta hoje o bicampeão Uruguai, em encontro da segunda jornada do Grupo H da edição 2026. No 11º dia, que não selará qualquer apuramento para juntar México, Estados Unidos e Alemanha, depois do monopólio dos empates na primeira ronda do Grupo G e H, o conjunto africano vai tentar dar sequência ao que fez face aos europeus, depois de ter anulado o campeão de 2010 na primeira ronda. Cabo Verde vai agora enfrentar um bicampeão de 1930 e 1950, sendo que não será naturalmente favorito em Miami Gardens a partir das 23 horas de Lisboa, 21 horas em Cabo Verde. Na primeira jornada, Bobista utilizou cinco jogadores que fecharam a época em Portugal: o herói Vozinha, Desportivo das Chaves, Sidney Lopes Cabral por Benfica, Giovane Cabral da Estrela da Amadora, Dailon Livramento de Casa Pia e Telmo Arcanjo de Vitória de Guimarães. Por seu lado, o Leão Maxi Araújo foi titular no Uruguai e decisivo no embate face à Arábia Saudita, pois foi ele que resgatou a igualdade aos 80 minutos. A segunda jornada do Grupo H começa pelas 17 horas, portanto 15 horas em Cabo Verde, onde a Espanha vai defrontar os asiáticos, possivelmente já com o miúdo Lamine Yamal no 11, depois de recuperar de lesão, só ter entrado aos 71 minutos na estreia. Portanto, depois de terem criado poucas ocasiões de gol face aos cabo-verdianos, os espanhóis procuram dar outra imagem, face a um conjunto que surpreendeu na estreia, como já tinha feito, com mais sensação em 2022, venceu 2-1 à Argentina. Se no grupo H as quatro equipas estão todas igualadas pontualmente, o grupo G está igual, já que a Bélgica não conseguiu comprovar o favoritismo face ao Egito no empate a uma bola. E no outro jogo da primeira ronda, Irão e Nova Zelândia também empataram a duas bolas. Na segunda ronda, a Bélgica tem nova possibilidade para mostrar credenciais face ao Irão, a partir das 18 horas em Inglewood, enquanto o Egito e Nova Zelândia fecham o 11º dia em Vancouver, no Canadá, pelas 18 horas locais, cerca de meia-noite de hoje. O Mundial de Futebol 2026 começou a 11 de junho e prolonga-se ao dia 19 de julho nos Estados Unidos, México e também no Canadá.

Verde em Portugal volta a instalar hoje um ecrã gigante em Lisboa para transmitir o segundo jogo da seleção cabo-verdiana do Campeonato do Mundo. Frente ao Uruguai, a iniciativa denominada Fanzone Lisbon, de entrada livre, é organizada em parceria com o SAPO, no âmbito da iniciativa Santos em Santos, que decorre no terraplano do Santos, junto ao cais da Viscondessa, em Lisboa, a partir das 22 horas locais. O jogo entre Cabo Verde e Uruguai a contar para a segunda jornada, com início previsto para as 21 horas de Cabo Verde, 23 horas em Lisboa, será acompanhado em ecrãs gigantes no ambiente de festa, com muita música, animação, surpresas e espírito de apoio aos Tubarões Azuis, não porque é conhecida a seleção cabo-verdiana de futebol. Na estreia frente à Espanha, centenas de cabo-verdianos residentes em Portugal, entre crianças, jovens, adultos e idosos trajados a rigor, com camisolas, cascóis e bandeiras, encheram o terrapleno de Santos para apoiar a seleção de cabo-verdiana. No final celebraram ruidosamente o empate sem golos diante da seleção espanhola, resultado que muitos adeptos consideraram ter sabor a vitória. O confronto Uruguai-Cabo Verde será igualmente transmitido em ecrã gigante na Fanzone, lá no Terreiro do Paço,

Bem como no stand de promoção turística na Arena de Cabo Verde, no Rock in Rio, Lisboa, alargando assim os espaços de mobilização e apoio à seleção de cabo-verdiana em Portugal. Portanto, após o embate com Uruguai e Miami, a seleção orientada por Bobista encerra a fase de grupos diante da Arábia Saudita no dia 26 de junho em Houston, no Texas, às 21 horas. O Mundial decorre até 19 de julho nos Estados Unidos, da América, México e Canadá. E mais uma novidade neste Mundial, Emanuel Neuer bate recorde em Mundiais e não vai ficar por aqui. O alemão é agora o guarda-redes com mais jogos em fases finais, com nova titularidade diante da Costa Marfim. Emanuel Neuer fez história no Mundial, sofreu o coração. O alemão tinha igualado a marca de mais jogos em fases finais por um guarda-redes, agora o keeper do Bayern, deixou para trás o antigo detentor do recorde, um francês. E com a Alemanha já apurada por 16 avos de final, Neuer, de 40 anos, que voltou à seleção para esta fase final depois de ter anunciado a retirada após o Euro 2024, vai continuar a somar e isso já é o guarda-redes com mais jogos, já também no top 6 dos guarda-redes mais utilizados. E Eloy Room fez um dos melhores jogos da história dos campeonatos do mundo, com 15 defesas, garantiu o primeiro ponto para o seu país no Mundial. Que noite para Eloy Room, guarda-redes da seleção de Curaçao, que fez 15 defesas no jogo frente ao Equador, que terminou empatado a 0 na segunda jornada do grupo E do Mundial. Rome tornou-se um herói nacional. Após o jogo estava radiante de felicidades, diz que foi quase um jogo perfeito, está orgulhoso do que fez e da equipa por terem alcançado o primeiro ponto neste campeonato do mundo. E Denis Undava já pode ser visto como um dos heróis do Mundial. O avançado saltou do banco para bisar frente a Costa do Marfim, operando a reviravolta no marcador, que terminou com a vitória da Alemanha por 2-1. O seu registro no Mundial é eficácia pura. Nos jogos contra Curaçao e Costa do Marfim esteve em campo menos de uma hora, no total de 57 minutos, e somou 3 golos e 2 assistências. Mas o caminho que percorreu até este momento heróico foi o inferno. Com apenas 17 anos, quando os seus colegas sonhavam com milhões e glamour, Undav vivia uma realidade dura. Todas as manhãs o despertador tocava às 4 e cumpria turnos pesados de 8 horas numa fábrica, operando uma máquina a laser de corte de metal. Assim que o turno terminava, sem um minuto de descanso, corria para os treinos noturnos para manter viva a esperança de se tornar futebolista. Diz que aceitou o trabalho na fábrica porque precisava desesperadamente de dinheiro para literalmente sobreviver. Subestimado por equipas como o Werder Bremen, que o descartou da academia por ser demasiado pequeno e sem talento para fazer carreira séria, teve de subir o pulso através da terceira liga para, só agora aos 29 anos, ver o mundo inteiro prestar-lhe o devido reconhecimento. Nascido na Alemanha, mas com raízes familiares no Oriente, foi questionado por jornalistas sobre a oportunidade perdida de jogar pela Turquia por ter raízes turcas, mas foi parentório em esclarecer o tema. Diz que tem raízes de curdas, é curdo. Agora, em altas no Mundial, foi elogiado por Julian Nagelsmann, selecionador alemão. Se vai ser titular nos próximos jogos, diz que não sabe, mas tudo é possível. Uma coisa é certa, o Denis está a fazer um trabalho incrivelmente bom neste papel que tem, e tudo pode ir em ambas as direções. Portanto, um bis de Denis Undav permitiu a Alemanha virar o resultado e vencer Costa do Marfim por 2-1 na segunda jornada do grupo E, apurando-se para os 16 avos da final. A equipa africana, que na primeira jornada venceu o Equador por 1-0, adiantou-se no marcador aos 30 minutos por Frank Kessié, mas Undav, que entrou em campo aos 60 minutos, foi o protagonista ao efetuar a reviravolta aos 68 e 90 mais 4, assegurando o triunfo para a equipa germânica. 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A Alemanha, que na primeira jornada goleou o Curaçao por 7-1, lidera com 6 pontos e está já apurada para os 16 avos de final, sendo seguida para Costa do Marfim com 3 pontos, enquanto Equador e Curaçao ocupam os dois últimos lugares com um ponto a cada.
horas mais 25 minutos, dois golos de Brian Brobin logo no início, mais dois na segunda parte por Cody Gakpo e um golo de Crescencio Somerville, ajudaram os Países Baixos a conquistar uma impressionante vitória por 5-1 sobre a Suécia neste Mundial. Brobin, escolhido em detrimento do marcador de sempre Memphis Depay, marcou duas vezes nos

Primeiros 17 minutos, dando aos holandeses a iniciativa inicial e dois golos de Gakpo no intervalo de 7 minutos, logo após o intervalo, colocaram a equipa laranja numa vantagem inatingível. O suplente Anthony Elanga reduziu a desvantagem aos 59 minutos de um jogo de grande fluidez, mas isso revelou-se apenas no gol da consolação para a Suécia. Em vez de desencadear uma reação, a goleada holandesa ficou completa quando o Somerville avançou em zig-zag até a entrada da área para rematar e finalizar com precisão no último minuto. A já conhecida laranja mecânica lidera do grupo F com 4 pontos, enquanto a Suécia mantém-se com 3 após 2 jogos, tendo derrotado a Tunísia por 5 bolas a uma na estreia. Os Países Baixos asseguraram praticamente a presença nos 16avos da final do Mundial. Na terceira posição surge agora o Japão, que faz, tanto o Japão, aliás, que vai para a segunda posição com 4 pontos, já que venceu a Tunísia. Portanto, ontem à noite, o Japão goleou, aliás, a Tunísia por 4 bolas sem resposta, que acabou eliminada em encontro da segunda jornada do grupo F, que foi também o jogo 1000 da história dos Mundiais de Futebol. Daichi Kamada aos 4 minutos, Ayazi Ueda aos 31 e 83 e Junya Ito aos 69 apontaram os tentos dos nipónicos, que se tinham estreado com o empate dos bolas à frente à Holanda. Na classificação, Japão juntou-se na liderança aos neerlandeses, que golearam a Suécia por 5-1, somando 4 pontos cada, 3 dos escandinavos e nenhum da Tunísia, que se junta no lote de eliminados a Haiti e também a Turquia. Pois é, já na ponta final desta edição de hoje, o pentacampeão Brasil conseguiu o primeiro triunfo no Mundial ao vencer o Haiti por 3-0, encontro da segunda jornada disputado na Filadélfia. Mateus Cunha aos 23 e 36 minutos, Vinícius Júnior aos 45 mais 3, marcaram os tentos dos canarinhos, que se tinham estreado com empate uma bola frente aos Marrocos. Após duas rondas, o Brasil lidera com 4 pontos, os mesmos do Marrocos, que venceu por 1-0 a Escócia, que é a terceira com 3, o Haiti não soma qualquer ponto e é a primeira equipa que se despediu do Mundial, ainda com um jogo por disputar. Já os Estados Unidos, com anfitriões do Mundial, asseguraram a presença nos 16avos de final, venceram a Austrália por 2-0 em jogo da segunda jornada do grupo D, disputado em Seattle. Depois da goleada 4-1 imposta na primeira jornada sobre o Paraguai, a equipa norte-americana manteve a senda vitoriosa, tendo um golo na própria baliza de Cameron Burgess aos 11 minutos e um tento de Alex Freeman aos 43 já sido suficientes para os Estados Unidos vencerem e marcarem já a presença na fase de eliminar os 16avos de final. Estados Unidos tem já assegurada a primeira posição no final de segunda jornada com 6 pontos, enquanto os australianos são segundo com 3, mas podem ser ainda alcançados por Turquia ou Paraguai. Portanto, é assim que fechamos esta ronda informativa, portanto, diário da Copa. Logo mais não vamos ter o diário, pois vamos ter o relato então do jogo de Cabo Verde-Uruguai. Portanto, o diário da Copa volta amanhã, segunda-feira. A cobertura

Foi a voz bonita da Rislana Coquei, juntamente com Richie Campbell, a música de suave. Vamos trazer outras variedades musicais. Vamos ouvir esta versão do tema Sem Ninguém, na voz de Celzani.

É muito bem, a presença bonita do Beto Dias. Vamos a ficar com a nossa despedida musical na voz do Denis Graça Única.

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autor desse merecido homenagem e música, e Cláudia Sofia, que está viva na América. Neguinha, casta mais nesse mundo,

Caro colegas e ouvintes, as coisas estão favoráveis para Cabo Verde. 43 minutos da primeira parte, canto para o lado direito da formação cabo-verdiana. Lá vem a bola, corta a defesa do adversário. Mário Soares domina e cruza para a grande área. Salta a Varela de cabeça e põe a bola no fundo da baliza. Gol! Gol para Cabo Verde, Camarões Azuis!

Votos a todos renovados de uma ótima tarde, a todos que estão na nossa sintonia, relembrando que estamos nesta noite de hoje, já aproximando das 21 horas em Cabo Verde, 7 minutinhos para o arranque deste jogo entre Uruguai e Cabo Verde. Abraços a todos quando estão na nossa sintonia com Edmilson Vieira nesta linha da frente da. Este relato entre Cabo Verde e Espanha, que tinha sido jogado no dia 15 de junho, e hoje, 21 de junho, temos Uruguai e Cabo Verde, portanto, a defrontar-se nesta tarde/noite de hoje. Algumas novidades em Cabo Verde. Cabo Verde, a seleção cabo-verdiana que jogou com o sistema tático de 4-2-3-1, atualizou para 4-1-4-1 e entraram, portanto, Gueorgui Rodrigues e Gilson Benchimol, saída, portanto, da Dailon Livramento, portanto, na equipa orientada então por Bubista. E também saída do número 7, Giovanna Cabral, portanto, na equipa ou na seleção cabo-verdiana. A equipa também, ou a seleção do Uruguai, tinha jogado contra a Arábia Saudita, jogo que terminou empatado a uma bola. Portanto, Uruguai, que jogava no sistema tático de 4-4-2. Mudou hoje para 4-2-3-1. Uruguai, Cabo Verde, um jogo que penso que vai ser muito importante para decidir, portanto, o rumo desta participação na Copa do Mundo. A equipa, ou a seleção cabo-verdiana, está composta pelo Vozinha na baliza, Steven Moreira, o número 22, lateral, portanto, direito de Cabo Verde. Está ao lado da defensiva número 4 de Cabo Verde, Pico, Dinei Borges, o nosso número 3, e Sidney Lopes Cabral, número 13, lateral esquerdo do Benfica, que foi vendido para Trabzonspor, Turquia, e a representar a nossa seleção. Já do outro lado, nós temos também no meio-campo Kevin Pina, número 6, e o ala direito, Telmo Arcanjo, número 18, Rian Mendes, número 20, Zaniro Monteiro, número 10, e Gueorgui Rodrigues, número 11. E como ponta de lança, nós temos Gilson Benchimol. Novidade então para Cabo Verde, frente a gigante seleção também do Uruguai. Mãe de Vozinha já se encontra no estádio acompanhando o jogo. Portanto, já para a equipa do Uruguai tem Fernando Muslera na baliza, portanto, guardião número 23, Guilherme Varela número 13.

O lateral direito e esquerdo, João Manuel, Sebastián Cáceres e Matias Oliveira, ambos o número 3 e 16, defensiva do Uruguai. No meio-campo está composto por dois homens, Rodrigo Bentancur, número 6, e Manuel Ugarte, número 5. Já temos Augusto Canóbio como ala esquerda e direito, Max Araújo. Valverde, número 8, é o segundo ponta de lança. E o número 21, Frederico Viras, também é o homem que foi atribuída as responsabilidades para poder, então, fazer a bola entrar à baliza que é defendida por Vozinha. Mas eu penso que vai ser um fracasso, porque Vozinha hoje também tem que fazer muito mais do que tinha feito anteriormente. O nosso gigante Vozinha, que viu a sua vida transformar, portanto, em poucas horas, depois da magnífica participação no World Cup 2020-2026. Um grande abraço a todos quantos estão na nossa sintonia. Nesta noite e neste momento, um grande abraço para Maria Amália Andrade Maia, Cecília Rodrigues. Também temos João Humberto Vieira, diretor da Rádio Brockton em Fiama, e a todos os demais que vão estar acompanhando este magnífico jogo entre Cabo Verde e Uruguai, fase de grupos. Grupo H, Cabo Verde, que fez o empate frente à gigante seleção da Espanha, e hoje vai então defrontar Uruguai. Treinador Bobista é o homem que orienta Cabo Verde, e Bielsa, treinador de, portanto, Uruguai. O jogo que está a ser disputado no estádio de Miami, Miami Gardens, é, portanto, o sítio onde nós vamos ter o desenvolvimento deste jogo da Cabo Verde e também de Uruguai. Um jogo muito decisivo para a seleção cabo-verdiana e também para Uruguai. Portanto, não se esqueça, Cabo Verde tem 500 mil habitantes espalhados, estamos espalhados pelo mundo inteiro. Também nunca participou no Mundial Real até 2026. A presença da Cabo Verde no Mundial 2026 marca um momento histórico e mostra o crescimento enorme do futebol cabo-verdiano. Já a nível do Uruguai, um país pequeno mas gigante no futebol. O Uruguai tem cerca de 3,5 milhões de habitantes, mas é uma potência histórica do futebol mundial. Pioneiro campeão do mundo da história, o Uruguai venceu a primeira Copa do Mundo em 1930, organizada no próprio país. É bicampeão mundial, além de 1930, venceu também em 1950 no famoso Maracanazo, derrotando o Brasil no Rio de Janeiro. Portanto, Luís Soares é um dos maiores goleadores da história de Uruguai, ou da história uruguaia. Terra de Cavani, Edinson Cavani, que é outra referência histórica de seleção celeste. E a camisa azul celeste é símbolo nacional. A seleção uruguaia é conhecida mundialmente como La Celeste. O Uruguai, que foi um dos primeiros países fora da Europa a profissionalizar o futebol. Montevideo é a capital mais ao sul das Américas. Concentra boa parte da população e da economia do país. De um lado, os guerreiros do Atlântico, os Tubarões Azuis, de Cabo Verde, e do outro, a tradição e a história do futebol sul-americano, a poderosa celeste uruguaia. Hoje, mais do que um jogo, é um encontro entre sonho e a tradição do Mundial 2026. E, portanto, partilhem a live para que demais pessoas possam ter conhecimento daquilo que vai rodar no terreno de jogo. A nossa seleção está valorizada em 61,3 milhões de euros face à equipa do Uruguai, que está, portanto, avaliada em 406 milhões de euros, 406,9 milhões de euros. E atenção, que apitou o árbitro principal da partida,
Bola rolar no estado de

Miami. Neste momento, bola para a terceira seleção de, portanto, Uruguai. Neste dia de hoje, Cabo Verde a defrontar-se, então, a seleção do Uruguai, Cabo Verde, que apresenta sobre o equipamento vermelho. Bola está no Zamiro Monteiro, ele que recebe, tenta colocar, mas recupera o homem do Uruguai. Neste momento, é a bola pertencer, então, à seleção uruguaia. Neste momento, recebe o lateral esquerdo do Uruguai a passar a bola para colega da equipa. É muito fantástico este jogo de hoje e, de facto, muito importante para o jogo. Número 13 é o Guilherme Varela, colocar a bola para o colega da equipa, recebe, ainda vai tentar subir. O número 8 é quem detém a posse da bola, coloca a bola para a grande área, para a zona onde se encontra o Augustin Canaboio. A bola agora a beneficiar a equipa de Cabo Verde, a nossa seleção, depois de ter se assinalado fora de jogo, ou peço perdão, de ter cometido falta. O Augustin Canaboio, que tem cometido falta, o número 14 da seleção, ou Augustin Canaboio, assim que é correto, o Canaboio, avançado esquerdo, de 27 anos, joga no Fluminense, Brasil. Cabo Verde a tentar sobressair, mas perde a bola novamente para a seleção uruguaia. Atenção, a bola agora a pertencer o guardião cabo-verdiano Vozinha, o homem do momento. Dá a bola para o colega de equipe, para Sidney Cabral, para Dinei Borges. Dinei que deixa para Zamiro, Zamiro para Dinei. Dinei a tentar colocar a bola, mas é falta novamente a beneficiar a nossa seleção. O homem de Uruguai a tocar no Sidney Cabral, lateral esquerdo da Cabo Verde, número 13 na camisola. Ele foi, portanto, puxado no pescoço por um dos homens de seleção uruguaia. Realmente a fazer sinalética neste momento. É um jogo fantástico para Cabo Verde. É de Dinei Borges para Vozinha, Vozinha para Dinei Borges. É de mano a mano, vamos trocando. Dinei tentar avançar a bola um pouquinho mais para frente, para a zona onde se encontra ninguém. E, no entanto, é bola a ser cobrada, arremesso lateral para a equipe uruguaia. Caro amigo ouvinte, somos 34 pessoas ainda via Facebook Live, 37 neste momento, mas nós podemos chegar a encher, portanto, esta sala, porque Cabo Verde merece. E vamos com isso a respeito da nossa seleção e também ao grande carinho que sentem pela Rádio Brock TFM e por Edmilson Vieira. Partilhem live, identifiquem Cabo Verde, identifiquem um amigo seu para poder estar aqui connosco. Está no relevado Augustin Canaboio, ele que foi tocado e neste momento aguarda então a interferência médica ou a participação da equipa médica. Está-se coaxando no relevado, é assegurado por um dos homens da equipa, Rodrigo Bentancur, o meio-campista número 6 do Uruguai, e ele está de pé. Vamos lá ver. Atenção que a FIFA está criteriosamente muito exigente nestas paragens, ou nestas paragens, peço perdão. Ângela Cecília Almeida, Albertina Brito e também António Moreira, Armanda de Brito, e a todos os demais que estão acompanhando a transmissão deste jogo na Brock FM. Relato com Ed Wilson Vieira neste momento de campeonato da World Cup do Mundo. Aline Milena Lopes, a seleção mais uma vez a nos unir, é verdade. 4 minutos de tempo já esgotados. Cabo Verde 0 e Uruguai também 0. Uruguai que tem empatado com a Arábia Saudita por uma bola. Portanto, e também Cabo Verde empatou com a gigante seleção da Espanha por 0-0. E hoje vamos lá ver quem pode levar os 3 pontos. Ou mais um empate, mas nós queremos ganhar. Olha agora a bola para a defensiva cabo-verdiana. Corte imperial, é de Sidney Cabral. Lançamento beneficiado.

Benetziar, de linha lateral Benetziar, a equipa de Uruguai. Olha a bola para o lateral direito, dá bola para o guardião Ferrado Muslera, dá novamente para Sebastián Guterres, pontapeia para o meio campo, corte do homem cabo-verdiano, e agora o ala esquerdo do Uruguai a tentar entrar na área com passe, corte imperial do homem cabo-verdiano, e neste momento é o corte, salvo erro, do Pico. É pontapé de canto a ser cobrado para a equipa de Uruguai. O árbitro da partida pede mais um instante, vai conversar com os jogadores. Vamos lá ver como é que vai ser este jogo de hoje. A queda de chuvas também no estádio de Miami, onde este jogo está sendo jogado. Miami Gardens, Uruguai, Cabo Verde. 48 pessoas a bordo. Judite Correia Vaticano Ferreira, Alcídia Fernando Jorge, boa noite de Wilson Vieira e a todos os ouvintes da Rádio Brock TFM. Força Cabo Verde, gratidão da parte de Irondina. Pontapé de canto já cobrado, corte da equipa ou da seleção cabo-verdiana, que hoje está a apresentar-se com a cor vermelha. Portanto, a equipa encarnada hoje, Cabo Verde, apresenta com a cor da carne. Margarida Centeio, Cabo Verde, rival, é verdade. Uruguai não deu Cabo Verde a descansar, vai tentar passar a bola. Corte de Sidney! Olha, corte bonito, não é de Sidney, mas de Gary Rodrigues. E houve, portanto, disputa entre o jogador cabo-verdiano e também o jogador do Uruguai. Peito com peito, toque um no outro. Vamos lá, 53 pessoas a bordo, mas não se esqueçam, caros amigos ouvintes que estão a nos acompanhar a partir da frequência 104.4 FM nas ilhas de Sotavento, em Cabo Verde, e a partir de múltiplas plataformas onde nós estamos inseridos, transmitimos de Cabo Verde para o mundo. Brockton FM, Watch Brockton FM, Margarida Centeio, Ângela Cecília Almeida, Cabo Verde na Copa. É assim que nós sentimos muito orgulhoso da nossa seleção, com a presença do guardião Vozinha, de 40 anos, homem do momento, homem mais falado em Cabo Verde, já com mais, e no mundo, já com mais de 15 milhões de seguidores. Um grande abraço, força, nós Cabo Verde, Albertina Brito, viva Cabo Verde, Rosa Neves, Cabo Verde a tentar sobressair, mas corte do um dos homens do Uruguai. Agora a bola a pertencer a Jamiro a Monteiro, número 10, e o árbitro pita, mas não. Jamiro vai ainda com o passe da bola, número 10. É o Jamiro Monteiro a dar a bola para o colega da equipa, Steven Moreira. Steven, para o colega. Vamos lá. Está o Dinei a pedir, mas a bola vai diretamente para os pés de Vozinha. Vozinha a tentar colocar para o colega da equipa. Recebe neste momento. Jamiro Monteiro faz um passe errado. Recupera o Uruguai. Atenção, a equipa do Uruguai vai sair em contra-ataque. Poderá sair remate. Vai entrar na grande área, cabeceamento, falha! Perigoso, perigoso este tipo de lance. Oh, Cabo Verde, nós não temos que deixar entrar. É um jogo que está sendo diferente, sistema tático foi mudado. Cabo Verde, 4-1-4-1, diferente do jogo com a Espanha, 4-2-3-1. E a seleção uruguaia, também diferente de 4-4-2 com a Arábia Saudita, tem 4-2-3-1 com Cabo Verde. Neste momento a bola a beneficiar a equipa da Uruguai, 60 pessoas a bordo. Vamos, Tubarão, mordamos no calcanhar, vamos lá. Obrigado, António Moreira. Neste momento a equipa do Uruguai a tentar sobressair sobre a equipa cabo-verdiana. Vamos lá, toca de bola, é o número 4 quem tem a posse de bola. Vai tocando aí, toque de bola aqui, e não peço perdão, não é o número 4, é o número 6, Rodrigo Bentancur, tocar a bola com o colega da equipa, número 5, Manuel Ugarte, a colocar a bola para a grande área, pode ser perigo, cruzamento para a área, cabeceamento, estão a reclamar, a pedir penalti, estão a dizer que a bola bateu num dos homens da Cabo Verde, mas creio que não há nada, o árbitro ainda a mostrar, estava bem próximo. Estamos a aproximar de 70 pessoas a bordo. Partilha a live para que demais pessoas tenham conhecimento. Olha o lance de repetição. Era, parece-me que havia forte jogo, que o cabeceamento bateu sobre, portanto, o ombro de Dinei Borges. Não há motivo

de grande penalidade. Não há motivo para marcas de grande penalidade. O árbitro já diz que não há nada. É verdade. Joguem para marcar, Cabo Verde. Vamos lá, Cabo Verde. A perder a bola ainda. Uruguai a ganhar. Olha a posse de bola para o Uruguai. Mas vai ser um corte imperial de Steven Moreira. Steven com posse de bola a sustentar neste momento. Olha a bola para o meio campo, para a zona onde não se encontra ninguém neste momento. Uruguai a sair. Pode ser remate. Prensado no pé esquerdo de Pico. Grande Pico. Grande Pico a fazer corte. Pico número 4, o Roberto Lopes, defesa central de 33 anos, joga em Shamrock, Irlanda. Neste momento vai ser pontapé de canto a ser cobrado para favor da equipa do Uruguai. A ver, nós temos que jogar para marcar. Não queremos só defender, queremos marcar, queremos resultados também diferentes. Olha lá, cruzamento de pontapé, cruzamento, já peço perdão, efetuado, corte do homem de Cabo Verde. Neste momento peço perdão, a imagem não foi tão nítida, acabei por não identificar que é o homem de Cabo Verde que fez este cabeceamento, a colocar a bola na grande área, levava perigo à baliza, que é defendida por Vozinha. Não se esqueça que houve duas alterações hoje na seleção cabo-verdiana. Gilson Benchimol foi escolhido para o ponta de lança em vez de Dylan Livramento, como foi com a Espanha. Atenção, Cabo Verde, já está com posse de bola para a grande área, pode sair perigo. Vamos lá, corte, não houve corte, bola para o número 11, Cabo Verdeano, é o Garo Rodrigues. Garo Rodrigues tentar passar, cruzamento para a grande área, olha lá, corte. Jamiro a falhar, a dominar mal a bola e a ajudar a gigante seleção do Uruguai a sobressair. Cuidado, cuidado, Kevin Lenini Pires, nós temos que fazer um jogo diferente. Hoje nós temos que marcar. Tânia Rocha, obrigado. João Ribeiro, Gisaurinha, Maria Ramos Santos, digam-me lá nos comentários qual vai ser o resultado para este jogo de hoje. Como é que vai ser este jogo de hoje? Cabo Verde vai marcar. Quem será o primeiro marcador para Cabo Verde? Quem será o primeiro marcador para Cabo Verde neste Mundial? Olhe lá, agora o homem do Uruguai a tentar entrar para a grande área, mas Dina e Borges a fazer um corte imperial, como sempre, e assim como fez com a seleção da Espanha. Bola a beneficiar a equipa cabo-verdiana, nas mãos de Vozinha. Vozinha, o gigante guardião cabo-verdiano, número 1. Vozinha a deixar a bola para o colega de equipa, pontapeia para meio campo, para a zona onde se encontra, Jamiro Monteiro. Ganha agora o homem cabo-verdiano, neste momento Gary a conseguir passar sobre o número 13 da Uruguai, vai lá, e Gary Rodrigues está sozinho. Oh Gary, dá a bola para o colega, muito bem para Jamiro, muito bem para Jamiro, Jamiro a tentar colocar para grande área, pode ser remate, corte, ainda a bola a estar na posse da nossa seleção, homem cabo-verdiano cai e também de Uruguai não fica de pé, vai agora sobressair com Canóbio, pode ser remate, lado. Passo espetáculo de Augustin Canóbio para a colega da equipa número 8, Valverde, que faz um remate fantástico, mas a bola sai ao lado. Neste momento é um lance muito, muito, muito bem executado. Remate de Valverde, foi colocado muito ao lado da baliza, que é defendido por Vozinha. Um remate porque não foi tão forte, porque a bola não lhe tocou muito bem ou não chegou muito bem aos pés. Mas olha lá, Cabo Verde a tentar sobressair. Nós vamos. Passe agora de disparate, isto para Dinei Borges. Nós temos que olhar os jogadores, fazer um passe mais assertivo, porque Cabo Verde tem que vencer este jogo. Nós não queremos perder hoje. Irei nunca. Olhe lá novamente a bola a beneficiar a seleção do Uruguai. Corte imperial de Dinei Borges. Pontapé de canto a ser cobrado novamente para o Uruguai. Já lá vão muitos cantos a ser cobrados. Entre Cabo Verde.

e Uruguai. Muitos cantos mesmo a ser cobrado entre Cabo Verde e Uruguai. Neste momento, Uruguai com 3 cantos e Cabo Verde com 0. 2 lances fora de jogo para Uruguai, Cabo Verde 0. E faltas cometidas, Cabo Verde 2, Uruguai 2. Pontapé de canto já cobrado. A bola diretamente para as mãos da Vozinha. Posse de bola está Cabo Verde com 41% e a seleção uruguaia com 59%. E em termos de remates à baliza, 0 a 0. Remates efetuados, Uruguai 1, Cabo Verde 0. Ainda o jogo está dividido. Temos neste momento 16 minutos desta partida. Cabo Verde 0, Uruguai também 0. Giovanni Rodrigues, muito obrigado. Muito obrigado. Vamos lá, o Valverde a dar a bola para o colega da equipa. Bola é colocada de Manuel Ugarte, número 5, para o lateral esquerdo, Max Araújo, mas a bola saiu ao lado e é arremesso de linha lateral para a nossa seleção. Um grande abraço para ti, Lourenço, diretamente da cidade de Brockton. Brevemente estaremos juntos. E a presença da sua esposa Eugénia Mendes Lopes. Abraço, estamos aproximando de 100 pessoas a acompanhar esta transmissão live via Facebook, com Edmilson Vieira no relato. Obrigado. Olha lá, 0 a 0 no marcador, 17 minutos desta partida. A bola a ser colocada para o homem de Uruguai, mas foi com muita força e é pontapé de baliza a beneficiar a nossa seleção. Vozinha para fazer, portanto, a cobrança. Vozinha vem mandando os jogadores para se afastarem. Pontapé de baliza já efetuado, bola para meio campo, disputa entre os meios campistas, tanto o cabo-verdiano como o Uruguai. Mas de quem detém a posse é a nossa seleção. Neste momento a bola está nos pés de Dinei Borges. Olha Dinei a tentar colocar para Zamiro, mas corte. Passe interceptado por homem do Uruguai. Uruguai a tentar sobressair por intermédio de Augustin Canóbio. Mas Sidney Cabral está a ganhar valor imenso, muito mais do que aquilo que eu já tinha costumo ver no Benfica. Lançamentos Britos, boa do Wilson Vieira. Obrigado, abraço, querida amiga. João Batista Pires também connosco. Neste momento, Cabo Verde a tentar sobressair. Bola, os homens do Uruguai a pedir falta, mas o árbitro diz que a bola beneficia a nossa seleção. Olha que Cabo Verde, estou a gostar deste jogo. Cabo Verde está a mostrar tranquilidade em termos defensivos e de quando em vez tenta também abrir a boca do tubarão para morder. É assim mesmo que tem que ser. Vamos fazer deste campo o nosso mar. Vamos sentir-se livres, livres e fortes. 95 pessoas a bordo. Obrigado, caro amigo, obrigado, caro ouvinte. Prazer enorme, prazer enorme. Olha lá agora o Steven Moreira, Tambarcangelo, peço perdão, a conseguir ganhar o homem do Uruguai. Vai, que é perigoso, tenta driblar a falta. Cartolina amarela para o homem do Uruguai. Foi admoestado o número 5, Manuel Ugarte. Manuel Ugarte, que foi, portanto, descontrolado por o número 18 da nossa seleção, Termo, Telmo Arcanjo, jogador de... repito, jogador de Vitória de Guimarães, Portugal, conseguiu driblar muito bem dois jogadores do Uruguai. E neste momento, cartolina amarela para Rodrigo Bentancur, em vez de Ugarte, que eu tinha dito. Cartolina amarela neste momento para Rodrigo Bentancur, número 6, de Uruguai. Obrigado, Neza Mendes. Obrigado, Silva.

Lopes Cabral e Zamir Monteiro. Quem será que vai fazer cobrança deste livre? É longe da baliza, mas leva perigo na mesma. Ponta para o livre, cobrado, bola ao lado. É golo! É golo de Cabo Verde! Pensei que a bola tinha ido ao lado!

Rebate imperial! Um rebate fortíssimo do homem que veio, que foi vendido no Benfica para Trabzonspor Turquia! Neste momento, peço perdão, é Cavani, de Pina, que fez um remate fortíssimo e fez a bola entrar na baliza que é defendida por Fernando Bezerra. Golo de Cabo Verde, imperial o número 8 cabo-verdiano, imperial o número 8 cabo-verdiano. Golo! O número 6, peço perdão, repetição, é tanta emoção, é confusão, é tudo. Número 6, Cavani Pina, Cavani Ladini Pina, golo de Cabo Verde, cobrança de livre, é fantástica, imperial. Obrigado, Cabo Verde, obrigado, Cavani. É assim que nós vamos em vantagem, é assim que nós vamos em vantagem. Eu tinha publicado um vídeo hoje, queria tanto gritar um golo de Cabo Verde, queria tanto, tanto gritar um golo de Cabo Verde. Obrigado, obrigado, é assim que nós vamos ouvir Ferro Gaita e também Jelitsu, Sumado, Isaac, Dinha Rinalda dentro de instantes. Cabo Verde 1, Uruguai 0, golo marcado por intermédio do meio campista cabo-verdiano, Cavani Lanini, número 6, é um trinco de 29 anos, joga em Krasnodar, na Rússia. Obrigado, somos mais de 100 pessoas a bordo, via Facebook Live na Rádio Brock TFM. Nós estamos emitindo para 104.4 também, FM, para as ilhas de Sotavento. Estamos em multiplataformas a nível internacional. Nilce Duarte, Sandra Cimedo, golo de Cabo Verde, é golo de Cabo Verde, é golo de Cabo Verde, assim nós temos que gritar. Olha lá, muito obrigado, Baxi Araújo, vai fazer a cobrança de canto para o Uruguai, canto já efetuado, a cobrança já efetuada, tenta enganar Steven Moreira, conseguiu, mas atenção, é remate prensado, tenta impedir penalti, o árbitro pede calma, vamos rever, diga que não, árbitro, não há nada, pelo que eu vi na repetição, não há nada, o jogador, portanto, número 8, Valverde, é um grande jogador, mas ele é que está a pedir isto. Oh, Valverde, já tens muito tempo a ver futebol e a jogar futebol. Entendo que estás no teu papel de rever ou de buscar um pontinho, uma oportunidade de reduzir. Mas não há nada. Árbitro, diga que não há nada. Pausa agora para hidratação. Cabo Verde, se eles vão hidratar, eu também tenho que hidratar. Não é, cabo-verdianos? Não é a nossa seleção. Vamos lá com a música que eu vou hidratar.

Cabo Verdeana, também os jogadores a hidratarem-se. Filomena Costa Moraes, obrigado, força Tubarões. Ângela Cecília, Alcindo Brito, Sandra Cimedo, Ana Andrade, Rosa Neves, obrigado Rádio Brock TFM, abraço. Lúcia Almeida, Nilza Duarte, Danilo Gomes, Alcinda Brito, Antónia Martins, Neza Mendes Britos, Boticário Dalis, Neza Mendes Britos e António Moreira e Almeida Dia, Severina Neves e a todos os demais que estão acompanhando o programa, Lúcio Almeida, Arlinda Delgado, Neza Mendes Brito e a todos os demais que estão acompanhando a rádio. Força Cabo Verde! Força Cabo Verde! Força Cabo Verde! Nós estamos na frente! Nós estamos na frente face à gigante seleção do Uruguai. Obrigado a todos que estão connosco. Prazer enorme de tê-los na nossa sintonia. Nichinha Duarte! Nicabral, força Cabo Verde, força Tubarão Jesus, obrigado, obrigado Cabo Verde, obrigado, obrigado Cabo Verde. É assim que nós vamos na frente, aos minutos 26 desta partida. Cabo Verde está na frente, eu tenho que atualizar também o placar, eu tenho que atualizar também o placar. Cabo Verde 1 e Uruguai 0. É assim que tem que ser, não pode aparecer lá 0-0. Cabo Verde 1-0 para o Uruguai. Portanto, terminar o tempo de hidratação. Dentro de instantes, já normalidades vão ser retomadas. Neste momento, Cabo Verde está sobre a orientação técnica de Bobista, com sistema tático de 4-1-4-1. E Uruguai com 4-2-3-1. Relembrando que o Uruguai tinha apresentado 4-4-2 para a Arábia Saudita e Cabo Verde 4-2-3-1 para a seleção da Espanha. Olha lá, arremesso da linha lateral, remate por cima, é o Valverde. Nós não temos que deixar Valverde fazer estes tipos de remates, ele é muito bom nisso, mas não vamos deixar Valverde fazer remates à nossa baliza, porque isso pode levar perigo, isto pode levar perigo. Nós não queremos reduzir esta vantagem. Força Tubarão Jesus, vitória para Cabo Verde, desejo que vai de Paris, da parte de Maria Agostina e Évora Barra. Viva Cabo Verde, João Batista de Pina. Olhe lá agora a bola pertencer à equipa do Uruguai, a seleção uruguaia do Uruguai. Neste momento a bola está nos pés do homem cabo-verdiano Dinei Borges, a dar para Jamiro Monteiro. Olhe Jamiro para Pico, número 4, defensiva cabo-verdiano. Pico para Steven Moreira. Steven Moreira tenta colocar para a zona onde se encontra Telmo Arcanjo, mas a bola, era Rian Mendes, mas a bola sai e é arremesso lateral a beneficiar a equipa também cabo-verdiana. Olha lá, Telmo Arcanjo a mandar a bola para frente. É para a zona onde se encontra Sidney Cabral. Sidney para o Dinei Borges. Dinei para Sidney. Sidney Cabral novamente para Jamir Monteiro. Olha Jamir a tentar enganar o adversário, mas não deixa a bola para a defensiva cabo-verdiana. Portanto, o número 3, Dinei Borges, recebe e toca Jamir Monteiro. Corte da defensiva cabo-verdiana sobre a seleção uruguaia. Neste momento a bola a beneficiar ainda a seleção cabo-verdiana. Uruguai a tentar deter a posse. Está agora sim na defensiva uruguaia. É Sebastián Cáceres para Fernando Muslera, que tenta pontapear a bola. Cabeceamento de Jamiro. Neste momento a bola está ainda na seleção uruguaia. Quem recebe é de facto João Manuel. João Manuel, com posse de bola, manda para Sebastián Cáceres, número 3. Sebastián a colocar por meio campo, onde se encontra Manuel Ugarte. Manuel Ugarte para Matias Oliveira. É Matias, número 16 de Uruguai, quem detém a bola. Dá para o colega da equipa número 13, Guilherme Varela. Guilherme Varela para Augustin Canóbio. Canóbio para Valverde. Valverde para Manuel Ugarte. E olha lá agora, ainda quem detém a bola é Sebastián a tentar entrar na área de Cabo Verde. Corte imperial do nosso
nosso homem. Olha lá agora, neste momento, Javier Monteiro com posse da bola, tentar passar, conseguiu, recebe e toca. É falta, muito bem administrado. O árbitro principal da partida é falta de Manuel Ugarte.

Para Jamiro Monteiro, o número 10, Cabo Verdiano. Jamiro Monteiro, médio central, que joga em Pexol, Holanda. Ele que tem 32 anos de idade. Cabo Verde está na frente. Cabo Verde está na frente e é para frente que é o caminho. Vamos lá, Cabo Verde. Queremos estar na fase seguinte. Pontapé de Vozinha já cobrado. Bola diretamente para fora. Vozinha a fazer a cobrança de pontapé de baliza, mas a bola segue-se diretamente para fora. E a mãe olha com orgulho. E a mãe olha com carinho no estádio. Ao ver o golo, gritou. Gritava de alegria. É assim mesmo que tem que ser. A nossa seleção gigante. Pequena em termos de números, mas gigante em termos de força, de vontade. De coração, Cabo Verde. De coração, Cabo Verde. Arremesso de linha lateral a beneficiar a equipa de Uruguai. É arremesso que já foi cobrado por Guilherme Varela. E agora Manuel Ugarte a deixar para Matias Oliveira. Matias Oliveira para Ugarte. Olha o Ugarte. Para Matias Oliveira, é assim que vai ser o tic-tac. Ugarte para Matias Oliveira, Matias Oliveira para o número 3, Sebastián Cáceres. Sebastián a tentar colocar a bola para a frente, defensiva cabo-verdiana. E o Pico a estar atento neste momento e a fazer corte. Bola a beneficiar ainda a equipa do Uruguai. Neste momento, quem detém a posse é o Canóbio. Canóbio para Sebastián. Sebastián dá para Matias Oliveira. Matias Oliveira para o Ugarte. Olha o Garte a tentar mandar para Canóbio, mas a defensiva cabo-verdiana a posicionar-se bem. É obrigado então o Uruguai a retardar a bola. E neste momento vai ser um cruzamento bem efetuado para a equipa do Uruguai. Corte de Dinei Borges. Olha agora a bola beneficiar a seleção de Cabo Verde com pontapé de baliza. Há homens de Uruguai no exercício de aquecimento, provavelmente o técnico de Uruguai vai dar uma mexida brevemente. Poderá dar uma mexida brevemente o técnico do Uruguai, Marcelo Bielsa. Neste momento, pontapé de baliza já cobrado por Vozinha. Bola a chegar, a ultrapassar o meio-campo, mas recupera bem a seleção uruguaia. Neste momento, a tentar sobressair Cabo Verde. Corte de Telmo Arcanjo. Vai lá, Jamiro. Vai lá tentar, Jamiro. Estava lá consigo número 22, Steven Moreira. Portanto, estava consigo Steven Moreira. Jamiro a falhar um passe importante que poderia dar a vitória de 2-0 de Cabo Verde sobre o Uruguai. Mas olhe lá que Cabo Verde está na boca do mundo. Olhe lá que Cabo Verde está na boca do mundo. Com o empate nós fomos longe demais. Imagino como a vitória é assim que nós queremos. Remate de longe. É o Valverde. Ele sabe que remate muito bem. Mas este rebate foi um autêntico disparate já do meio campo a tentar surpreender Vozinha, que está como o goleiro do momento. E olhe lá que o meu pai está muito feliz, veio fazer uma visita neste momento no estúdio da Brockton. Cabo Verde a vencer por uma bola a zero. Exatamente, a seleção de Cabo Verde tem a posse de bola. Neste momento é Sidney Cabral. Bola nos pés de Vozinha. Vozinha para Dinei Borges. Dinei à procura de colega de equipa para fazer o passe. Para quem será? Será para o Telmo Arcanjo, mas não. Corte. E Dinei a ganhar novamente e a perder. E a perder agora. Em dois tempos, a perder. Sidney a perder neste momento. Olha lá que a nossa seleção está na frente, a vencer por uma bola a zero a equipa de Uruguai. 100 pessoas acompanhando a live. Acredito que nós podemos chegar ainda a um número muito mais elevado, porque nós sabemos que é o orgulho de Cabo Verde de que estamos a falar. Olha lá Cabo Verde com posse de bola. É passe de Rihanna para Sidney Lopes Cabral. Sidney Cabral a tentar conseguir enganar a equipa, o homem do Uruguai, Canóbio. Ele conseguiu, mas é falta. Ele é tocado, está muito queixoso no relevado.

Sidney Lopes Cabral está muito queixoso no relevado neste momento. Sidney Lopes Cabral, repito, está muito queixoso no relevado. Um grande abraço a todos quando estão na nossa sintonia, acompanhando a Rádio Brockton FM com Edmilson Vieira. Natalina Gomes, Maocha no Bairro Cabo Verde, é verdade. Olha lá, falta já cobrada, bola beneficiar a seleção cabo-verdiana. Posse de bola, Steven Moreira. Steven Moreira para Jamiro Monteiro. Não, é para Telmo Arcanjo. É Telmo a passar a bola agora para Jamiro. Vamos lá, Jamiro. Não vai novamente atrapalhar com isto, Jamiro. Por amor de Deus. A tentar procurar falta, mas o árbitro disse que não há nada. E a nossa seleção agora a recuperar a posse de bola sobre o Uruguai. Número 11, Cabo Verdiano. Kéuri Rodrigues. Dar a bola para Jamiro. Riana. Má combinação. A ideia era boa, mas não foi percebida pelo Rian Mendes. Portanto, este toque de calcanhar feito entre Jamiro Monteiro. Neste momento, Dinei Borges, número 3, defensiva cabo-verdiana, mandar a bola para os pés de Vozinha. Vozinha para Steven, para Pico. Pico para Jamiro Monteiro. Pico novamente a receber. Pico a tentar avançar a bola para a frente, para a zona onde se encontra o Rian. Neste momento, aliás, é o Gilson Benchibol, número 9. Neuza, artista cabo-verdiana. Ele que é de Fogo, da Ilha de Fogo. Neuza de Pina, ou Neuza Pina, está também no estádio de Miami Gardens a ver este jogo de Cabo Verde. Olha lá, cruzamento para a grande área. Defesa fantástica também. E do Fernando Muslera. É um cruzamento muito bem executado por Sidney Cabral. E corte imperial. É um cruzamento quase aí a dar em jogo. Gilson, em golo. Gilson Benchimol a tentar colocar a cabeça, mas sem sucesso. Pontapé de canto neste momento a ser cobrado pelos homens de Cabo Verde. É o número 13, Sidney Cabral. Lateral esquerdo de Cabo Verde. O único lateral esquerdo de raiz em Cabo Verde. Olha lá, cruzamento já para grande área, mas sem sucesso. Um abraço de Ilha de Sardegna, Itália. Obrigado, Filomena Costa Moraes. António Cardoso, viva Tubarão Azul, é verdade. Partilhem a live para que demais pessoas possam ter acesso a esta transmissão e possam saber de tudo aquilo que está a acontecer no terreno de jogo. Uruguai a tentar dar em cima de Cabo Verde. São 38 minutos desta partida, aproximamos de 39. 7 minutos, 6 minutinhos para um ponto final. 39 minutos. Estamos a 6 minutos para o término desta primeira batada. Não se esquecendo ainda do tempo regulamentar que vai acrescentar o árbitro da partida. Marcelina Delgado, conosco. Olha, é Canóbio a tentar colocar a bola para a grande área. Cabeceamento para fora. É cabeceamento de Max Araújo. Homem de Sporting Clube de Portugal, número 22, lateral esquerdo, e cabeceamento para fora. Danilza Fernandes, Caliane Fontes, Marcelina Delgado, Sandra Cimedo e a todos demais. Olhe lá, a seleção cabo-verdiana a fazer a cobrança de... ou a fazer o arremesso da linha lateral. Quem tem a posse da bola é Sidney, a colocar a bola ainda para a zona onde se encontra Gilson Benchimol. Olha lá agora.

0: agora Uruguai a tentar sobressair, mas a corte da defensiva cabo-verdiana. Estamos unidos, nós estamos unidos, estamos unidos. E corte no momento certo, os homens se encontrando na posição certa e no momento certo. Este é o momento mais alto do futebol cabo-verdiano. Este é um momento grande para Cabo Verde. Bola para a grande área, corte da defensiva cabo-verdiana novamente. Telmo Arcanjo a colocar a bola mais para frente, mas recupera os homens da Uruguai. Olha lá, neste momento, quem tem a bola é Canóbio, número 14, a colocar a bola para o colega da equipa. Neste momento, o Garte. Quem detém a posse de bola é o número 3, Sebastiano Cáceres. Dá bola para o colega da equipe. Olha o cruzamento interceptado por homem cabo-verdiano. Neste momento, olha lá. Corte de Stephen Moreira. Lateral esquerdo ou direito, cabo-verdiano. A cortar e Uruguai a tentar sobressair. Lucas Tiras Antunes, abraço. A tentar sobressair Cabo Verde. Aliás, Uruguai a tentar sobressair, mas Cabo Verde, todos em cima, todos os 11 homens Cabo Verde.
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Exatamente, tivemos uma interrupção nesta transmissão, mas estamos com a normalidade, retomada neste momento, e Cabo Verde sofre. Cabo Verde sofre e agora empata-se por intermédio de Max Araújo a fazer um golo sobre a seleção cabo-verdiana. Uruguai 1, Cabo Verde 1.

Portanto, que Deus abençoe os nossos jogadores, Tubarão Jesus, Cabo Verde no Mundial. É verdade, Cabo Verde sofre mais 5 minutos de tempo atribuído pelo árbitro principal da partida. Portanto, por intermédio de Dogarte, aliás, de Max. Da Max Araújo, número 20, lateral esquerdo, Sporting, marca e Cabo Verde sofre. Telmo Arcanjo está a se reclamar, está fora das quatro linhas de jogo, se calhar por causa de tempo, e está a reclamar, aguardando a sua vez para entrar. Mas atenção, Cabo Verde, nós não vamos desistir, nós vamos lutar até ao fim. Acredito que nós podemos vencer este jogo. Há bocado eu tinha perguntado quem será o primeiro jogador cabo-verdiano a beneficiar do golo. Foi Kevin. E olha o corte agora, recupera a nossa seleção. O número 9, Gilson, número 6, Kevin de Pina. Bola a beneficiar agora Jamiro Monteiro. Jamiro com posse de bola, dá para Sidney Cabral. Sidney Cabral a tentar aproximar-se da baliza, dá para Jamiro novamente. Jamiro a tentar fazer o cruzamento para a zona onde se encontra, portanto, o avançado cabo-verdiano, mas sem sucesso. Bola a sair para linhas laterais. Telmo Arcanjo a perguntar se podia entrar. Recebeu a indicação agora que sim, já entrou. Cabo Verde estava a jogar reduzido a menos uma unidade. Cabo Verde 1, Uruguai 1. Depois deste golo de Max Araújo. E olha lá, neste momento, Uruguai a tentar sobressair sobre Cabo Verde. Quem detém a posse da bola é o número 3, Sebastián Cáceres. Sebastián com posse da bola e dá para colega de equipa. Neste momento recebe Sebastián, dá para também Augusto Canóbrio. E olha lá, cruzamento para a grande área. Uruguai pode fazer o segundo, corte de defensiva, não, o meio campista cabo-verdiano Kevin a fazer um corte imperial, era perigosíssimo para Cabo Verde, poderia ser 2-1, mas conseguimos sobressair. Olha, Dinei Borges com posse de bola faz chuta a bola com muita força, mas o árbitro a parar, homem do Uruguai, está no chão. É o Frederico Vinas, número 21 do Uruguai, a queixar-se na boca. Uruguai ainda com posse de bola. Número 13, Guilherme Varela, a deixar para Valverde, aliás para Rodrigo Bentancur. Neste momento Canóbrio com posse da bola e está um cruzamento para a grande área, corte imperial também da defensiva cabo-verdiana, numa altura em que se faltam segundos para termos desta primeira metade. Olha lá, cruzamento, cabeceamento de golo de Uruguai. Cabo Verde volta a sofrer. Uruguai 2, Cabo Verde 1. Uruguai 2, Cabo Verde 1. Um golo de, portanto, Augustin Canóbio aos 45+6. Augusto Canóbio a marcar e Maximiliano Araújo, ou Max Araújo, Cabo Verde a sofrer neste momento. Mas, como diz e bem Filomena Costa Moraes,

A luta continua, agora tudo fica mais complicado, não há fora de jogo, tudo normal. Portanto, Cabo Verde 1, Uruguai 2. Fica assim o placar atualizado. E eu acredito que Cabo Verde vai dar a volta por cima neste resultado. Eu acredito que Cabo Verde vai dar a volta por cima sobre este resultado. 71 pessoas a bordo neste momento. O homem da Cabo Verde com posse da bola, Sidney Cabral, a tentar mandar a bola para Jamiro Monteiro. Muita desatenção por parte de Jamiro. Pubista a pedir moral à equipa. Continua a aplaudir a equipa. Nós não podemos, portanto, sentir-se de cabeça baixo, que tudo pode acontecer, tudo está ainda em aberto. Já levam 7 minutos destes 5 minutos da acréscimo atribuído pelo árbitro, mas ainda há mais 45 minutos de jogo. Cabo Verde neste momento a perder com o Uruguai por 2-1. E olha Cadóbio a tentar entrar na grande área, fazendo já um passe para Sebastián, mas sem sucesso. E neste momento o Cabo Verde a tentar sobressair, pode sair perigo. Vamos lá, a tentar jogar com Kevin Pina. Kevin a dar a bola para colega da equipa, a colocar a bola para grande área. Homem da Cabo Verde a tentar correr, mas a bola a chegar diretamente às mãos de guardião Fernando Muslera. Vera Veríssimo, nós somos cabo-verdianos, é verdade, Emily, Emmy. Um grande abraço. Max Araújo, autor do golo nesta partida. Termina-se então a primeira metade, Cabo Verde 1, Uruguai 2. Caro amigo, e voltamos dentro de instantes com demais relatos. Não saiam, continuem comigo. Vou passar uma musiquinha e rapidamente volto a conversar convosco. E chamem demais pessoas, porque nós vamos dar reviravolta neste aspecto. Eu tenho a certeza de que sim.

0: Caro colegas e ouvintes, as coisas estão favoráveis para Cabo Verde. 43 minutos da primeira parte, canto para o lado direito da formação cabo-verdiana. Lá vem a bola, corta a defesa do adversário. Mário Soares domina e cruza para a grande área. Salta a Varela de cabeça e põe a bola no fundo da baliza. Gol! Gol para Cabo Verde, camaradas azuis!
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Não se esqueça que estamos agora com músicas, mas dentro de instantes voltamos ao relato aqui na sua Rádio Brockton FM com Ed Wilson de Vieira.

Exatamente, no que te desanima, é verdade, já sei que Pires, já estamos de volta, dentro de instantes já vamos ter a normalidade de jogo retomada. Cabo Verde é que marcou, portanto, o seu primeiro golo nesta partida por Kevin Pina aos minutos 21. E já Maximiliano Araújo, jogador de Sporting, lateral esquerdo, fez também o seu primeiro aos minutos 44, dando assim um empate entre Cabo Verde e Uruguai. E um minuto e meio depois, Cabo Verde voltou a sofrer por intermédio de Augustin Canóbio em 45+6. Portanto, quem é estes senhores que marcaram golo ao Benfica? Não o Benfica mesmo, mas sim ao Cabo Verde, ou à nossa seleção. Portanto, Maximiliano Araújo, de número 20 na camisola, é lateral esquerdo, de 26 anos de idade, é do Sporting Clube de Portugal. E também temos o Augustin Canóbio, que fez também um golo. Ele carrega o número 14 na camisola, é avançado esquerdo, de 27 anos, joga em Fluminense, Brasil. E o homem cabo-verdiano que feriu também, o guardião Fernando Muslera, portanto de 40 anos, que joga no Estudiante de La Plata, Argentina. É, portanto, o nosso número 6, Kevin Lenine Pina, que é trinco, de 29 anos, joga em Krasnodar, na Rússia. Cinti Almeida, um grande abraço. Anneli, Jássica Pires, Cláudio Lopes. A todos os demais, estamos aproximadamente 60 pessoas nesta transmissão, mas nós vamos voltar a passar os 100. Como anteriormente, aguardando o retorno para breve desta segunda metade. Evidentemente, tudo poderá continuar igual, ou também poderá haver mexidas no jogo. Portanto, que neste momento ainda está em intervalo. Mas não se esquecendo também que o Uruguai é uma seleção grande, portanto temos que dar os seus devidos valores. E Maximiliano Araújo também marcou o golo contra a Arábia Saudita aos minutos 80, portanto já somam dois golos neste jogo do Mundial. Não se esqueçam que Cabo Verde, a sua presença no Mundial marca um momento histórico e mostra o crescimento enorme do futebol cabo-verdiano. A seleção nacional, que é conhecida como Tubarões Azuis, é símbolo de força, resistência e ligação profunda ao mar. Já vamos estar de regresso nesta segunda metade. O homem Rodrigo Bentancur, da Uruguai, está com cartolina amarela, peço desculpas. E de Cabo Verde, Sidney Cabral, está também com cartolina amarela. E neste momento não houve mexidas se calhar apenas o Telmo Arcanjo é que foi substituído. Eu tenho que agora rever quem entrou substituído aos 45. Vamos lá ver quem entrou no lugar de Telmo Arcanjo. Ele que é, portanto, avançado. Nós temos algum nome, temos o Vane Cabral, o Ilse Medo, temos Fábio Domingos, Nuno da Costa, Daylon Livramento. Não sei agora quem entrou
portanto, no lugar de Telemarcans. Mas isto eu vou confirmar e poder também partilhar convosco na rádio, levando todas as informações que considero ser úteis, informações que considero ser importantes neste momento. Levando algumas informações neste momento na Rádio Brockton FM. Telemarcanjo sentiu-se lesionado, portanto teve de ser substituído por Tiroi Duarte, número 14, agora sim, no lugar de Telmo Arcanjo, temos Tiroi Duarte, portanto, número 14. Tiroi Duarte é que entrou na equipa cabo-verdiana, o número 14, Tiroi Duarte, que é médio central, portanto tem 26 anos, joga em Ludogorets, Bulgária. Então vamos a este relato, que já estamos de regresso a esta segunda metade aqui na Rádio Brockton FM com Edmilson Vieira neste exato momento. Obrigado a todos quantos estão acompanhando a nossa seleção. Portanto, sim, vamos. Temos uma mexida, já disse, em Cabo Verde. A mãe de vozinha está muito aflita neste momento. A rever, há bocado estava a gritar depois do golo de portanto, Kevin Pina. E neste momento, vamos então ao relato. Pontapé de canto a ser cobrado por Max Araújo, corte da defensiva cabo-verdiana. E olha lá, vai ser remesso de linha lateral a beneficiar a nossa seleção. E neste momento Sidney Cabral a fazer, portanto, lançamento. A bola é interceptada por homem de Uruguai, passe de estilo de Jamir Monteiro para Rian Mendes. Rian a tentar colocar a bola à colega da equipa, mas sem sucesso, ele foi tocado, Jamir Monteiro foi tocado e o árbitro a conversar com eles. Deixa lá-me ver agora o que é que vai ser dito neste momento. O homem cabo-verdiano bateu-se sobre o árbitro, portanto, que o impediu de chegar a tempo à bola. A bola foi devolvida à nossa seleção depois desta perda que foi provocada por participação do árbitro também nesta jogada. E olha o homem de Cabo Verde a tentar chegar à bola, empurrado, falta a beneficiar a nossa seleção, marca o árbitro principal da partida. Bola está nos pés de Dinei Borges, que prefere dar então para Steven Moreira, número 22. Corte fenomenal de homens do Uruguai, Cabo Verde. Bola está nos pés de Steven Moreira. Steven Moreira dá bola para Jamiro, para Rian Mendes. E neste momento, Steven Moreira novamente é para Gilson Benchimol.

Que retarda para Dinei Borges, troca Dinei Borges para colega da equipa, é o Sidney Cabral. Sidney dá para Kevin Pina, meio campista. Kevin para o número 14, cabo-verdiano Diroi Duarte, que entrou para ajudar neste reforço da linha defensiva. Volta agora a estar Cabo Verde a jogar em 4-1-4-1, como sempre, neste exato momento. Então nós temos neste momento remate ao lado e Sidney Lopes Cabral está um pouquinho revoltado. Vamos dar a volta a isso. Força Tubarão Jesus, diz António Moreira. Olha agora a bola nos pés do homem da Uruguai. A seleção uruguaia está também muito forte neste jogo. Recupera o homem cabo-verdiano. Bola é colocada de forma errada por Sidney Cabral. E neste momento corre atrás do prejuízo. E neste momento a seleção do Uruguai a tentar sobressair por intermédio do número 25, João Manuel. Neste momento Cabo Verde a tentar sobressair, bola sobre as mãos de Vozinha, passe, bola executada de Steven Moreira, estava sob pressão, deu a bola de graça para os homens do Uruguai. Olha, toque para o homem do Uruguai, número, portanto, 14, Canobre, Canóbio, assim é que é o termo correto. Canóbio com posse da bola, tentar controlar com o colega da equipa, é para Manuel Ugarte. Neste momento, Canóbio volta a ter a posse de bola, retarda para Sebastian. Sebastian aqui volta a trocar a bola e Manuel Ugarte com posse de bola tenta colocar a bola para frente, mas a bola sai para a linha dos fundos e a beneficiar a equipa de Cabo Verde com pontapé de baliza. A nossa seleção neste momento a tentar fazer cobrança da pontapé de baliza após a bola ter saído para a linha dos fundos. Neste momento são 47 pessoas acompanhando esta transmissão. Partirem em live para que demais pessoas possam estar connosco. Nós temos que mostrar que somos fortes em qualquer tipo de situação, ou na vitória, ou na derrota, ou no empate, em qualquer que seja a situação. Nós apoiamos a nossa seleção, porque precisam de nós em todos os momentos. Obrigado, caro amigo ouvinte da Rádio Brox FM. Olha, a seleção do Uruguai a deter ainda posse da bola. A seleção do Uruguai está neste momento, em termo das estatísticas, está com 56 posse de bola, Cabo Verde 44, 5 cantos cobrados e Cabo Verde apenas um, e está a vencer-nos por 2 bolas a 1. Olha, número 16 de Uruguai, Martins Oliveira. Martins Oliveira retarda a bola para o guardião. Neste momento tenta sobressair o Uruguai outra vez. Manuel Ugarte retardar a bola para o guardião. É obrigado a pontapear a bola sem nexo para fora. Arremesso da linha lateral a beneficiar a nossa seleção. E quem vai, no entanto, fazer esta cobrança é o Sidney Cabral. E perde a bola novamente a seleção cabo-verdiana e volta a recuperar. Passe mal executado, corte da defensiva de Uruguai. Bobista, que está neste momento a rever o jogo. Homens cabo-verdianos já vão entrar em aquecimento. Augusto Monteiro, força Cabo Verde, a verdade. Olha, neste momento, a bola a beneficiar a equipa cabo-verdiana. Kevin Pina para Jamiro Monteiro. Jamiro, que dá para

Rian Mendes, e a bola neste momento a sair para a linha lateral. Arremesso de linha lateral, Samiro é quem faz, ou Sidney quem faz o lançamento. Olha, Samiro a tentar colocar a bola para Kevin Pina, conseguiu, e a tentar ganhar, cuidado que vai sobressair a seleção uruguaia. Bola diretamente para as mãos da Vozinha. Vozinha que está a sentir-se muito feliz com a presença da mãe neste Mundial. Este jogo entre Cabo Verde e Uruguai está a acontecer-se no estádio de Miami Gardens. Olha, Cabo Verde, por intermédio de Kevin de Pina. Bola retardada para Dinei Borges. Dinei para Vozinha. Vozinha vem mandar para Pico, defensiva número 4. Pico a dar a bola para o número 8 de Cabo Verde, aliás, número 14, Tiro Duarte. Olha agora Cabo Verde, é empurrado, o homem é puxado pela camisa, cartolina amarela para Guilherme Varela. Cabo Verde ia ter uma oportunidade fortíssima para golo. É o Gilson Benchimol, quando corria, foi puxado nas costas, impedindo de chegar a bola no momento certo. E o árbitro acabou por demonstrar o jogador com cartolina amarela. Foi uma falta cometida, e de forma muito bem cometida, porque poderia levar golo a Cabo Verde. Neste momento temos Hélio Gilson Benchimol a ser substituído. Gilson Benchimol a ser substituído. Entrou o número 26 e 21 de Cabo Verde, Nuno da Costa e Hélio Varela. Portanto, entrou Hélio Varela e Nuno da Costa. Cabo Verde agora colocar dois avançados. Livre vai ser cobrado e, portanto, bate na cabeça do homem do Uruguai. E bola para fora, lançamento a beneficiar a equipa de Cabo Verde. Samir Monteiro a fazer cobrança de livre, muito bem feito. E a bola bate sobre, então, o número 21 de Uruguai, Frederico Viras. E sai para a linha lateral, e arremesso de linha lateral a beneficiar a seleção de Cabo Verde. Já tem bola nas mãos Sidney Lopes Cabral. Cabo Verde já tem 3 substituições. Portanto, eu percebi que saiu, então, por motivo de lesão, o Telmo Arcanjo para a entrada de Deroy Duarte. E também entrou Hélio Varela e Nuno da Costa. Todos avançados, e saiu o Gilson Benchimol, mas eu não pude ver se for o Guero Rodrigues quem saiu ou não, portanto, na seleção cabo-verdiana, mas eu já vou certificar, portanto, quem saiu na seleção de Cabo Verde. Neste momento, Cabo Verde, saída, entrada de Hélio Varela, saída de Gary Rodrigues. É assim mesmo, como eu tinha dito. Entrada de Hélio e depois entrada de Nuno da Costa para saída de Gilson Benchimol. Cabo Verde volta a marcar. Cabo Verde volta a marcar. Cabo Verde volta a marcar, a imagem trava, não pude ver.

Alô, onde Cabo Verde entrou nas Carfas do Minuto e marca Hélio Varela! Hélio Varela marca para a seleção de Cabo Verde! Hélio foi substituir Gabriel Rodrigues saiu o número 11 e entrou 26 Hélio Rodrigues e marcou a menos do minuto de presença no terreno de jogo. É golo para Cabo Verde!

vem comigo, tubarões azuis, eu já tinha dito que nós não devemos desistir. Enquanto a vida à luta, minhas senhoras e meus senhores, enquanto a vida à luta, lutamos, marcamos, voltamos a sofrer, sofremos e voltamos a marcar, e agora tudo empate, Cabo Verde 2, Uruguai 2. Hélio Varela, substituição sábia de técnico misto. Olha, Cabo Verde para contra-ataque. Mato por cima! Olha, Jamiro! É fogo em Cabo Verde! Jamiro a fazer um remate fantástico neste momento, enquanto ainda continua a gritar gol de Cabo Verde. Ajuda-me, porque sozinho não consigo. Vamos carregar, Cabo Verde. Uruguai 2, Cabo Verde 2. Golos de Hélio Varela e Kevin Udpina para a seleção de Cabo Verde. Obrigado, Cabo Verde. Obrigado, Hélio Varela. E obrigado a todos os demais que estão connosco acompanhando. Hélio Varela ao minuto 61. Kevin Pina aos minutos 21. Será que o terceiro de nós vai ser aos minutos 71? Será que o quarto será aos 81? E o quinto aos 91? Será que sim? Deus diga que sim, porque nós precisamos. Cabo Verde 2. Também Uruguai 2, mas atenção que o jogo tudo promete, tudo promete. Boa bobista, Marcelino Delgado, é verdade, boa visão, técnica e habilidade. Hélio Varela, gigante cabo-verdiano, também a fazer um golaço, saída em falso de Fernando Muslera. É, portanto, é o guardião que, de 40 anos, assim como Vozinha, que defende Estudiante de La Plata, Argentina. Muito bem, Cabo Verde, no bem, Natalina Gomes Maonça. Obrigado, Cabo Verde. São, neste momento, 64 minutos desta partida. Cabo Verde 2, Uruguai também 2. Imagens dos jogadores cabo-verdianos a chorar. E olha que o Uruguai já tinha estado a entrar na grande área com perigo. Mas a defensiva cabo-verdiana, também imperial, a fazer o corte. É fantástico. É assim mesmo que eu gosto de gritar o gol de Cabo Verde. Eu pedi, Deus me acudiu esta minha oração. Há bocado eu publiquei um vídeo na minha página oficial. O pessoal também a dizer que eu ia estar a fazer este relato do jogo e que eu gostaria, tinha o prazer imenso de gritar golos de Cabo Verde e sobretudo da vitória. Assim já tive a oportunidade de o fazer duas vezes. Também, infelizmente, já tive a oportunidade de dizer golo do Uruguai. Mas eu espero que ainda tenha mais a gritar por lado do vermelho e branco cabo-verdiano. Obrigado, abraços a todos. Augusto Monteiro, prazer enorme. Olha a seleção do Uruguai a tentar sobressair. Quem detém a posse é o número 25, Juan Manuel. Neste momento, Sebastián

com bolso de bola. Sebastian a tentar aproximar. Pode sair remate. Pode sair. Não tem espaço. Remate prensado por Pico. Obrigado, Pico. Defensiva Calverdiana. Novamente pode ser remate. Corte. Vamos limpar. Vamos limpar com isso. Obrigado, Pico. Novamente a tentar colocar a bola para a zona onde se encontra o menino cabo-verdiano, número 21, Nuno Costa, que entrou, mas não conseguiu. A bola foi com muita força e ele se encontrava ainda muito atrás, muito aquém de expectativas. Filomena Costa, mas vamos a fazer história, Cabo Verde. É verdade, Alcinda de Brito. Obrigado, golo. Não desiste, Tubarão Jesus. Obrigado, é assim mesmo. Vamos ter que marcar mais. Olha agora a bola bem a pertencer à seleção uruguaia. A seleção uruguaia está valorizada com um plantel de 406,9 milhões de euros, treinado por Marcelo Bielsa, enquanto que a nossa seleção está valorizada em apenas 101,3 milhões de euros. São mais de 4 vezes maiores em termos numéricos, valores monetários, mas em sonho somos igual. E atenção que o Uruguai já voltou a marcar. Que é isso? Uruguai volta a marcar. Cabo Verde volta a sofrer. Uruguai 3, Cabo Verde 2. É um golo que foi marcado, portanto, neste momento de cobrança de pontapé de canto, neste ressalto, toca. Cabo Verde volta a sofrer. Neste momento, quem marca? Não sei se foi o Max Araújo. Tenho imagem não nítidas, mas disseram que é fora de jogo. Voltamos a 2-2. Disseram que é fora de jogo, mas vamos lá rever isto, aguardando então a decisão final do árbitro principal desta partida. Quem marcou foi Rodrigo Bentancor. Aliás, quem fez o golo neste momento, obrigado, agora sim, foi, portanto, retirado o golo e volta-se para a revisão. Parece que vão voltar a reconsiderar isso ou não? Será que sim? Será que não? Penso que não. Digam-me que não. Pelas imagens não, mas pelas informações que vão chegando, foi cancelado o golo. Foi cancelado o golo. Golo anulado. Obrigado, forte jogo não conta. Mãe de vozinha está inquietante e às vezes a dançar, às vezes com um sorriso, portanto radiante, mas após a revisão de VAR, o jogador está em posição ilegal. Decisão final, cancelar o golo. Diz-me que é isto, senhor VAR, senhor árbitro da partida. Revisão terminada. E exatamente, voltamos a empate. Está quente. Voltamos ao empate nesta partida. Atenção que já entrou nesta partida um novo jogador. Salvo erro, parece que Darwin Nunes a entrar para a equipa de Uruguai. Eu vou rever isto. Obrigado. Obrigado a todos quantos estão acompanhando a nossa transmissão neste momento. Portanto, há substituições na equipa de Uruguai. Portanto, entrou De La Cruz, o número 70. E momentos de pausa para hidratação. Mas entrou então De La Cruz e saiu Ugarte. Portanto, o número 5 saiu, foi substituído pelo número 7, que é De La Cruz, na equipa de Uruguai. E também entrou Darwin Nunes e saiu Frederico Vinas. Número 21 saiu e entrou, portanto, Darwin Nunes.

número 9 para a seleção da Uruguai. Vamos lá ver o que é que poderá acontecer. Tudo em aberto, Cabo Verde, por amor de Deus, vamos aguentar isso. Vamos vencer este jogo ou empatar? Derrota não. Derrota não. Derrota não queremos. Obrigado. 69 minutos. Aliás, 71 minutos e 83 pessoas acompanhando esta transmissão. Cabo Verde 2, Uruguai 2. Está um jogo muito fantástico, um jogo bonito de se ver. Não se esqueça que Uruguai tem cerca de 3,5 milhões de habitantes. Gigante perante Cabo Verde, que nem sequer, ou estamos aproximadamente dos 500 mil. Portanto, são muitas vezes maior do que nós em termos da dimensão populacional. Mas é uma potência histórica do futebol mundial. Foi o Uruguai que conquistou a primeira Copa do Mundo em 1930, organizada no próprio país. E já tinha dito, repito, além de 1930, venceu também 1950, no famoso Maracanazo, derrotado no Brasil, no Rio de Janeiro. Portanto, é bicampeão mundial. Luís Soares é um dos maiores goleadores da história uruguaia. E Edson Cavani é outra referência histórica da seleção. Jogou por muito tempo no Paris Saint-Germain, na França. Caros amigos ouvintes da Rádio Brockton FM, é um prazer enorme poder contar com a vossa presença. É um prazer enorme saber que do outro lado são milhares de adeptos que estão a gritar Cabo Verde, porque não somos apenas os 500 mil. Há muitos adeptos a nível internacional que está a apoiar Cabo Verde. E um abraço especial para todos os brasileiros que têm estado a dar toda a força, toda a energia para Cabo Verde. E assim tornamos com esta sinergia muito forte. Então, e saída de Ugarte e entrada, portanto, de La Cruz. Saída de, portanto, Frederico Vinas. Entrada de Darwin Nunes, número 9. Olha o homem da Cabo Verde queixar-se no relevado. Quem será? É o Sidney Cabral. Sidney Cabral. Ni Cabral, está a falar, agradecemos o seu apoio. Obrigado. Adilson de Jesus Gomes, obrigado. Prazer enorme de tê-los connosco. Vamos lá, neste momento temos a bola a beneficiar a seleção cabo-verdiana, pontapé de vozinha para o meio campo, a bola volta a ser tocada, chega a defensiva cabo-verdiana, Pico, olha lá Cabo Verde a tentar sobressair, Cabo Verde a tentar sobressair, com classe, muito obrigado, pode sair remate, pode sair, olha o Rian, remate, mas a bola bate sobre a defensiva do Uruguai e Cabo Verde a beneficiar de pontapé de canto neste momento. Cabo Verde a beneficiar de um pontapé de canto. Digam-me lá que pode ser golo. Vamos lá com golo. Kevin Pina a sair para a entrada de Lara Duarte. Vamos lá ver. Vamos lá ver. Vamos lá ver. Pontapé de canto a ser cobrado por Jamiro. Cabeceamento. Bola para fora. Pico a dar-se os aplausos. Temos então substituição em Cabo Verde. Cabo Verde. Substituição em Cabo Verde. Saída de Kevin Pina. Eu vi qualquer coisa de saída de Kevin Pina. Será que não? Será que foi um erro? Parece-me que Kevin Pina saiu. Abraços a todos quantos estão acompanhando esta programação hoje.

Exatamente, Kevin Pina foi substituído por Leroy Duarte. Saiu Kevin Pina e entrou Leroy Duarte. Leroy Duarte a entrar então na seleção Cabo Verdeano. Leroy Duarte, número 15. Entrada de Leroy Duarte e, portanto, o número 15 e saída de número 6, Kevin Pina. Cabo Verde já fez 4 substituições. Entrada de Hélio Varela, saída de Gabriel Rodrigues. Entrada de Nuno da Costa para saída de Gilson Benchibol. Entrada de Leroy Duarte para saída de Telmo Arcanjo. Entrada de Leroy Duarte, saída de Kevin Pina. Portanto, são as pessoas que já saíram. Do outro lado, temos, portanto, entrada de Darwin Nunes, saída de Frederico Vinas, entrada de Nicolas da Cruz, saída de Manuel Ugarte, ainda tem mais 3. Matias Oliveira com cartolina amarela, também para a equipa de Uruguai. Temos, em termos de cartolina amarela, duas cartolinas amarelas para o Uruguai e uma para Cabo Verde. E atenção, que já temos 4 substituições, só nos restam mais 1. A bola está nos pés de Uruguai. Jogador do Uruguai com posse de bola é o número 7, de La Cruz, que entrou agora a dar para o número 70. E 5. Aliás, é para o Maximiano Araújo, ou Max Araújo, número 20. Um grande abraço. Número 25, João Manuel, é de quem detém a posse de bola neste momento na equipa do Uruguai. Estão com a posse de bola na grande área. Pode sair, corte. Muito obrigado. Corte para a equipa cabo-verdiana. Bola a tentar ser colocada para o avançado cabo-verdiano. Vai lá, é tocado. Não é falta, disse o árbitro da partida. O avançado cabo-verdiano cai quando tinha tudo para isolar, mas o árbitro diz que não é nada. E pelo que vi também, pelo que percebi, parece-me que o árbitro da partida tem razão sobre isso. Olhe lá agora, a bola ainda nos pés dos jogadores da Uruguai. Canóbrio, olha, rebate fortíssimo de La Cruz, entrou muito recente, está muito fresco e faz rebate. Para Cabo Verde vai sair o Jamiro Monteiro também. Cabo Verde, saída de Jamiro Monteiro, número 10. Para entrada de Semedo. Yannick Semedo. Saída de Zamir Monteiro e entrada do número 16 é Yannick Semedo. E assim Cabo Verde esgota todas as suas substituições. Yannick Semedo já está no terreno de jogo. Então Cabo Verde já tem entrada de Hélio e de Nuno da Costa, Yannick Semedo, Leroy Duarte. E também para entrada de Leroy Duarte. Então, 5 substituições já efetuadas, enquanto que para Uruguai ainda apenas 2 substituições. Vamos lá, Cabo Verde a tentar sobressair, passo mal executado, mas tenta ganhar novamente, perde de novo, e quem detém a posse da bola melhor é o Uruguai neste momento. Vai lá o número 10, o número 20, Max Araújo, a tentar colocar a bola para a grande área, mas corte da defensiva cabo-verdiana, remesso da linha lateral e corte de Yannick Semedo, que entrou recentemente.

recentemente. Portanto, vamos ter também substituições saídas. Vamos ter também substituições saída de Max.

Bem, driblando a bola e agora dá a bola para a colega de equipa Dinei Borges. Dinei recebe, toca com a colega da equipa, Pico, a pontapear a bola. É para a zona onde se encontra o número 21 de Cabo Verde, portanto, Nuno da Costa, mas perde. Tenta sobressair o número 13, é Guilherme Varela do Uruguai, a tentar passar sobre Steven Moreira, mas Steven Moreira não deixa. Arremesso da linha lateral, é o número 25 a tentar fazer esta cobrança. Juan Manuel, ou João Manuel, a tentar fazer cobrança, já efetuado, bola para a grande área, vai limpar a defensiva cabo-verdiana e limpa, mas a bola é prensada sobre Valverde. E volta então à equipa de Cabo Verde. Olha a seleção do Uruguai a tentar recuperar. Lançamento a beneficiar a equipa de Uruguai. Queiro Andrade, um grande abraço, muita força nestes dias. Estamos juntos. 72 pessoas a bordo, acompanhar a transmissão especial na Rádio Brock FM. Olha, cruzamento, bola para as mãos de Vozinha, com cautela, Vozinha, a tentar dominar, a mostrar, portanto, convicção. É assim mesmo que tem que ser. Cabo Verde tenta sobressair em contra-ataque, Rian Mendes tenta colocar o corpo, mas homem do Uruguai, mais forte fisicamente, colocando o corpo e caiu. Rian Mendes, número 13, Guilherme Varela com posse de bola, mas corte imperial da defensiva Cabo Verdeana. Vai tentar sobressair o Nuno da Costa, mas é corte para a defensiva do Uruguai. Max Araújo já não está no terreno. O João Manuel a tentar fazer o cruzamento. Corte de também Steven Moreira, número 22. Vamos lá, lançamento já efetuado. É o número 8, Valverde. Quem dá para João? Cruzamento, mas a bola na grande área, pode sair golo. Pode sair golo. Vamos lá limpar tudo isso. Vamos limpar toda essa sujeira. Tenta cortar, jogador cabo-verdiano, mas cai novamente Dinei Borges. E corte, pontapé de canto, a beneficiar a seleção do Uruguai. Pontapé de canto a beneficiar a seleção do Uruguai. E quem vai cobrar é o número 9, aliás, número 18, Rodrigo, que entrou ao bocado. Pontapé de canto já cobrado. E corte da defensiva cabo-verdiana. É lançamento, arremesso da linha lateral, que vai ser cobrado. A massa adepta cabo-verdiana a gritar Cabo Verde. Todos vestidos do tubarão azul. A nossa, portanto, simbologia do desporto ao mais alto nível. 84 minutos desta partida. Cabo Verde 2, Uruguai 2. Corte fenomenal de Dinei Borges. Olha, Cabo Verde tentar com a massa a defender um remate prensado muito forte que tinha tudo para fazer o golo, mas devido a esta união, foi um corte fantástico. Conosco, Rodrigo, pontapé de canto cobrado novamente, corte, mais um canto. Salvo erro, mais um canto a beneficiar a equipa do Uruguai. É Rodrigo, exatamente assim. Rodrigo novamente para fazer a cobrança. Vamos lá, pontapé de canto cobrado novamente. Atenção, corte da defensiva cabo-verdiana. É novamente pontapé de canto. Olhe lá quantos cantos. Olhe lá quantos contos, quantos cantos, peço perdão. Adwilson, a boa amiga Celita, passa, volta na sala do jogo.
Pamonte que te consigo hoje o jogo, mas já chuta tudo bem de pé. É assim mesmo que tem que ser, Neza Mendes Brito. Todos nós estamos assim. Eu estou quase a morder o microfone. Parece que a esponja do microfone já está todo cortado. Que orgulho de abrir este relato. Obrigado, Aline Milene Lopes. Um grande abraço a todos quantos estão na nossa sintonia. Vai lá ainda a Uruguai a tentar dar em cima de Cabo Verde. A bola está no Rodrigo.

O Bentancourt, Rodrigo, que dá para colega de equipa, recebe novamente Rodrigo. Rodrigo a retardar para Sebastian Cáceres, bola para a zona onde se encontra Rodrigo, novamente Cabo Verde a recuperar, é o número 20, Rian Mendes, para Pico, Pico para o meio campo, para a zona onde se encontrava neste meio campo, é o Nuno da Costa. Olha lá Cabo Verde a interceptar todos os passos que tentam fazer o Uruguai. Atenção, bolzinha corda! Remate para fora, é um passe atrasado, um passinho muito fraco, colocado pelo colega da equipa, Vozinha, quase que sem jeito para fazer, portanto, corta, Mariazinha, Chonche Sebastião, Edmilson, obrigado por esse relato, Mariazinha, Chonche Sebastião, obrigado, abraço extensivo para si, cara amiga, que está sempre connosco acompanhando a rádio. Olha lá, Uruguai a tentar sobressair, é o número 25 do Uruguai, é Juan Varela, peço perdão, Juan Manuel, a corte da defensiva cabo-verdiana, lançamento, arremesso da linha lateral, neste momento, já foi efetuado, bola está sobre os pés de Valverde, Valverde a tentar dominar, com Rodrigo. Rodrigo, número 18, a tentar enganar a defensiva cabo-verdiana, mas Imperial, ele corta tudo sem a queixar-se, mas corta tudo Steven Moreira. Obrigado, Steven Moreira. Steven Moreira, número 22, cabo-verdiano, lateral direito, Columbus Crew, Estados Unidos da América, ali mesmo, está habituado a estes climas dos Estados Unidos. Corte a defensiva cabo-verdiana, não deixa nada passar, vamos tentar sobressair, mas ainda sem sucesso, a bola ainda está na grande área, mas é falta mesmo antes da bola chegasse, de que a bola chegasse à grande área, portanto vamos lá ver, o homem cabo-verdiano que entrou neste momento, Yannick Semedo, a tentar colocar a bola, mas acabou por fazer uma falta perigosa, ligada a partir de Moçambique. Abraços meus para Moçambique, nós temos várias pessoas que nos acompanham em Moçambique, um grande abraço, e eu também gosto muito de pessoal de Moçambique, os que fazem comédia, Tio Yado e o seu grupo e todo demais. Um abraço a Moçambique e a todos que nos acompanham. Neste momento é, portanto, cobrança de livre, é um livre quase que, ou ia dizer, a ser cobrado na linha de marca dos 7 metros, ou de grande penalidade, assim que é correto, portanto, leva perigo à baliza defendida por Vozinha, o número 18, o cabo-verdiano está no chão, evitando o chute rasteiro, é o Nuno da Costa, remate, bola ao lado, sem levar perigo, é um homem muito bom, é um homem muito bom nos remates, mas falhou neste momento. Falhou neste momento o remate que era muito próximo. E olha aqui que foi um corte fenomenal. Depois deste, de um remate que poderia levar golo. Adilson de Jesus Gomes, homem cabo-verdiano no relvado, árbitro da partida em cima de número 13, Guilherme Varela, do Uruguai, a bater no Hélio. O Hélio fica fora das quatro linhas, tocado. Vamos lá ver se é mostrado cartolina amarela ou não. Minutos 90 desta partida. Temos mais 8 minutos da compensação dado pelo árbitro. O primeiro minuto já está quase que esgotado. 58 minutos, segundos. Olha, Cabo Verde a tentar sobressair. Pode levar perigo, mas não. Corte fantástico de defensiva uruguaia. Darwin Nunes, homem que jogou no Benfica, a tentar fazer um passe perigoso para a baliza de Vozinha. Obrigado. Parou a bola sem deixar a sair, mas voltamos a ganhar porque ele acabou por sair.

É, portanto, o Valverde. Tanque Denis Borges. Adilson de Jesus Gomes. Obrigado, um passe. Meio golo da Tauri Nunes. E a bola agora a beneficiar a seleção cabo-verdiana, minha seleção, aquela que nós defendemos com muito orgulho. Arremesso da linha lateral já efetuado. A bola ainda a beneficiar a nossa seleção, que ainda tem a posse. A imagem já não é muito nítida. Vamos lá. Remate sobre a defensiva do Uruguai. Tentativa de novo. É prensado. Obrigado. Agora vai levar perigo à baliza de Vozinha. É o Dário Nunes. Cuidado, pode sair golo. Pode sair. Remate! Perigoso por cima! Perigosíssima a baliza que é defendida pelo Vozinha. Nós temos que agora defender tudo. Temos agora que defender tudo. Tudo e mais alguma coisa. Só 6 minutinhos. Agora só 5. Já são 5 minutinhos. Dinei Borges. Obrigado. Dinei Borges faz uma defesa cada dia, portanto, em alto nível. E olhe lá, quase que tinha estado isolado este homem do Uruguai. E corte na hora certa de pico, portanto, sobre Augusto Canóbio do Uruguai. Quem recebe cartolina amarela, parece que é um homem de Cabo Verde. Não pude identificar quem foi o jogador. Agora sim é o Dinei Borges. É o Dinei. Oh, Dinei. Não ligue para isso. O corte valeu a pena. Foi fantástico também pico. Com um corte fenomenal. Olha agora a bola para a grande área. Vai tentar dominar Rian Mendes. Conseguiu. Agora a finta. Rian a tentar colocar a bola para a grande área. Pode ser golo de Cabo Verde. Pode ser remate aos mãos de Fernando Muslera. Tinha tudo o Cabo Verde para fazer. Não desperdicem nada. O que nós não marcamos agora pode fazer falta mais tarde. Cabo Verde. Oh, Cabo Verde. Olhe lá. A massa adepta cabo-verdiana colocando as mãozinhas na boca. A pedir bênção ao nosso Senhor Jesus Cristo. Proteção divina. E tudo e mais alguma coisa. Vamos, Cabo Verde. Armando-me a partir de Moçambique está convosco. Obrigado. Nós estamos também com todas as seleções africanas. E os demais, obrigado, obrigado Cabo Verde. Vamos aguentar mais 4 minutinhos, nem digo 4, mais 3 minutinhos. Obrigado, corte imperial da defensiva cabo-verdiana. Recebe Rian Mendes, conseguiu ultrapassar sobre a linha divisória. A bola a beneficiar a seleção cabo-verdiana. Passa, pode ser golo, atenção, pode sair, atenção, penalti, está penalti, não. O árbitro a marcar canto. Isto é penalti. Isto é penalti, caro amigo árbitro. Isto é penalti por Cabo Verde. Por favor, revezam. Isto, deixa eu ver agora, mas tudo indica probabilidade da marca de grande penalidade. E não, corte na bola. É corte na bola. Parece-me que os pés tinha tocado no homem cabo-verdiano que se encontrava na grande área, mas não, é corte na bola. Sabiamente posicionou o árbitro. Vamos lá, pontapé de canto já cobrado. Marquem Cabo Verde, marquem Cabo Verde, marquem Cabo Verde. Olhem lá, vamos lá chegar, vamos ferir, vamos com tudo, estamos com tudo. Ganhe, não deixe sair, não deixe sair. O nosso Lar Duarte, Lar Duarte a brincar, Rian a tentar tirar de caminho, remate prensado, lançamento de linha lateral, lançamento de linha lateral a beneficiar a seleção cabo-verdiana, a nossa seleção, o nosso Tubarão. Estamos a sentir mais a vontade, estamos a sentir mais a vontade, queremos morder, já estamos a sentir no Oceano Atlântico, já estamos a sentir que estamos no nosso campo. Obrigado, passo executado com sucesso, é tocado nas costas, o homem cabo-verdiano cai no relevado. Homem cabo-verdiano, Dama Domi Fernandes, obrigado.